0: Boa noite, Uberlândia! 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
16: João Bosco e Vinícius e Gustavo Lima, 25 horas, aqui na Paixão

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0: 22h17.
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0: 22h45.
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16: E aí, na boa, quinta-feira, o programa tá rolando, é mais uma hora de puro sucesso e agora são os sucessos do passado pra você recordar uma quinta-feira. Seja bem-vindo ao TBT. Jonathan por aqui, a Fugaz é a primeira da Marina Lima.

0: Armandinho, som do gaúcho, lua cheia, Emotion, DJ Ross, Elevation, Randy Bush. E de 1984 resgatamos o som da Marina Fulgas, que abriu a hora, abriu a primeira sequência de sons do Reviva. Hoje eu tenho Los Lobos, vou tocar Raul Seixas no próximo bloco, tem Mr. G, muita coisa legal que você vai curtir comigo. É só ficar muito bem conectado através do som do aplicativo. Ah, você não tem o aplicativo, então faz o download aí na sua loja virtual para você acompanhar nossa programação onde você estiver, em que momento você quiser, tá bom?
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4: Muito bom ter você na nossa sintonia. E agora o Raul canta Coisas do Coração.

0: essa que é uma pedrada. E eles farão show no Brasil e eu não podia deixar de falar isso. E será em Curitiba, mais um show da turnê Run For Your Lives, que celebra 50 anos do Iron Maiden. Coisa linda. E o show será em 28 de outubro. O concerto se junta aos dois que acontecerão em São Paulo, nos dias 25 e 27 de outubro, no Allianz Parque. Os ingressos já estão à venda, então aproveite, porque para curtir Iron Maiden no Brasil, tem que fazer uma programação top. E dá tempo ainda, e os ingressos já estão à venda.
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10: Lembra dessa? Beleza de quinta-feira, vamos lá, gente. Sossegado e LS Jack tocando. Amanhã não se sabe.

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0: 1:17.
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14: Alô, compadre, comadre, estamos chegando aqui no Clube do Caipirão, defendendo as tradições culturais de nossa terra com grandes sucessos do nosso cancioneiro. Muita música, alegria pra você, que é o melhor ouvinte do mundo. Vamos que vamos!
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14: A sonoplastia do meu irmão companheiro Zé Luquinha, assessoria e produção da Dona Juju. Juntos nós vamos reviver um passado tão vivo e presente na história e na memória de cada um de nós amantes da música sertaneja. Com a proteção de Deus, estamos chegando!

0: Clube do Caipirão, despertando você para mais um dia. Opa, que maravilha! Mais uma vez, seja muito bem-vindo, compadre, bem-vinda, compadre, ao nosso Clube do Caipirão, edição especial sempre junto com você. A Juju já foi ajeitar um cafezinho para nós, o Luquinha tá ali separando mais umas modas, e nós vamos juntos recordando os grandes momentos da nossa música sertaneja, e a moda por aqui não para!
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0: Aqui a moda não para, é uma na sequência da outra. Toca mais uma, companheiro!

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0: Ó, o nosso programa de rádio, ele tem o objetivo de preservar a cultura caipira e a música sertaneja raiz. Por isso, nós temos alguns parceiros que nos dão um apoio cultural para continuarmos firmes nesse projeto.
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0: E vamos falar de saúde. 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
0: É o nosso Clube do Caipirão com os grandes sucessos da canção. Vamos ouvir A Ferro e Fogo. Essa é com Tião Carreira e Pardinho. A gravação é de 1976.

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2: Nosso Clube do Caipirão está no ar desde 2008, defendendo a viola, a cultura, as tradições de nossa terra, sempre mantendo firme o melhor do nosso cancioneiro rural e da música tradicional, trazendo desde as raridades, as pioneiras da nossa canção, até mesmo as músicas mais novas, mas sempre dentro do estilão do sertanejo raiz, tradicional e romântico. 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
2: Já tem mais moda.
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2: É o Clube do Caipirão aqui, pela Paixão FM. Bom dia.
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2: É o Clube do Caipirão, defendendo a viola caipira, as tradições de nossa terra. Bom dia pra você que tá chegando agora, você que já vem com a gente, seja muito bem-vindo. Tem muita moda boa pra gente ouvir.
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2: Armadilha do Destino, a nome da moda, composição do Praense, da dupla Pião Carreiro e Praense. A gravação é de 1977, tá no jeito, Zé? Então manivela, vitrola, abaixa a agulha que a moda é boa.

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2: Aqui a moda não para, é uma na sequência da outra. Toca mais uma, companheiro.

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2: Muito bem, uma pausa ligeira. Daqui a pouquinho tem Humor Caipira com o Barnabé, hein?
4: Ô, Caipirão, toca uma daquela de arrancar pica-pau do oco aí pros ouvintes. Aqui só toca modão. E tem piada também, ué. Daqui a pouco eu vou contar mais uma.
2: Opa, daqui a pouquinho, então continue com a gente.
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2: É o Clube do Caipirão aqui pela Paixão FM 87.9. Bom dia!
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2: Já estamos de volta com o Clube do Caipirão, maior programa sertanejo raiz do rádio.
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2: Vamos ouvir A Volta do Seresteiro, grande sucesso, essa é de 1960, hein? Vamos ouvir com Zilo e Zalo.

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1: Bom dia, compadre.
2: Bom dia, comadre.
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4: Agora pare o que você está fazendo, aumenta o volume do rádio e vamos rir juntos no humor caipira com nosso amigo lendário Barnabé.

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1: Aí bonito, hein? Nosso amigo Barnabé no Humor Caipira do Clube do Caipirão. Siga nas redes sociais, @CaipiraBarnabé. Amanhã ele volta com muito mais.
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1: Agora no jeito Carreta da Fronteira com Belmonte e Amaraí.

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1: Gente, mas o que é isso, meu pai do céu? Vamos levantar, meu velho. Vamos trabalhar, que os filhos estão crescendo e precisa trabalhar mais. Ganhar mais dinheiro pra comprar mais feijão pra turma, gente. Ixi, mas você não quer levantar não, seu cabra da mulher. Então lá vai a água, viu?
2: Ô, gente! Eita, mulher da gota!
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3: Agora, junto com a FAESP, Federação da Agricultura do Estado de São Paulo, Senar, Serviço Nacional de Aprendizagem Rural e Sindicatos Rurais, vamos com o Informativo do Agro, deixando você logo cedo muito bem informado. A entrega da declaração do Imposto de Renda 2026, referente ao ano base 2025, começou há pouco mais de um mês, em 23 de março, e se encerra hoje, dia 29 de maio. Ciente das atualizações do sistema da Receita Federal, dificuldades no preenchimento e golpes, o Departamento Jurídico elaborou alguns tópicos para que o produtor rural tenha atenção na hora da entrega. Tiago Soares, gerente do Departamento Jurídico da Federação da Agricultura e Pecuária do Estado de São Paulo, a FAESP, ressalta que o programa da Receita Federal é atualizado praticamente todos os anos, o que requer mais atenção no preenchimento. E ó, cuidado, para atividades rural, o serviço Meu Imposto de Renda não deve ser utilizado. Utilize o programa da Receita Federal, disponível para download no site da Receita Federal. Para mais detalhes, mais informações sobre essa declaração, acesse o site faespsenar.com.br. É o Informativo do Agro, junto com a FAESP, Senar e Sindicatos Rurais, deixando você logo cedo muito bem informado aqui no Clube do Caipirão.
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2: Muito bem, estamos produzindo um novo pendrive do Clube do Caipirão. Em breve estarei divulgando aqui e você vai adquirir um novo pendrive. Eita, cada moda, viu? Tô falando pra você, nós estamos separando aqui nos discos antigos que a gente tem, umas raridades. Então, em breve, um novo pendrive do Clube do Caipirão. É só música boa, tem na programação pra você, que é o nosso melhor ouvinte, nosso parceiro. Obrigado pela sua companhia.
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5: Com muita alegria estamos aqui pela nossa Paixão FM 87.9 no seu rádio, para toda Pardinho, toda a nossa região. Que beleza, é o Clube do Caipirão.
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5: Ó, nós outra vez aqui defendendo a viola caipira, as tradições de nossa terra. Aqui no Clube do Caipirão é só modão.
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5: O pessoal pede bastante essa moda na programação. É de 1974, com B.I. Dino Franco, A Sementinha.

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1: Ótima sexta, bom dia!

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2: Um sucesso melhor que o outro, lembra dessa?

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2: E o nosso programa tem como objetivo preservar a cultura caipira e a nossa música sertaneja raiz. Por isso, nós temos alguns parceiros que gostam do nosso projeto e nos dão o apoio cultural para continuarmos firmes nessa jornada.
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2: Eu vou ali e já volto.
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2: Como é bom estar contigo em mais um amanhecer do nosso interior, aqui no Clube do Caipirão, abrindo o baú da música sertaneja.
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2: A moda que a gente vai ouvir agora é de 1992, com João Mulato e Pardinho, A Pancada da Verdade.

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2: Valeu, Wilson Sartori, pelas dicas. É isso aí, vamos cuidar do meio em que vivemos, vamos cuidar do nosso meio ambiente.
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2: É o Clube do Caipirão, defendendo a viola, cultura, as tradições de nossa terra. Só modão tem pra você aqui, o Luquinha já sinalizou. Nós vamos ouvir a Capelinha Branca. Essa é com o Lourenço Lorival. Comecinho da carreira da dupla Lourenço Lorival. Essa é de 1974.

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2: Muita gente levantando cedo querendo pedir música. E música da boa aqui no Clube do Caipirão. Mande sua mensagem. Ligue 14-3886-1415. 3886-1415. É Paixão FM.
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2: É o Clube do Caipirão pelo rádio, pela internet. 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
2: Bora aqui no Clube do Caipirão, Bar do Bira, com Otávio Augusto e Gabriel.

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1: Bem, meus amigos, chegamos ao final de mais uma edição do nosso Clube do Caipirão, agradecendo você pelo carinho da sua companhia, da sua audiência. Fique com Deus, com ele também voando. Até mais!
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0: Oração da Manhã. Meu primeiro bom dia sempre vai para Deus. Agradeço, Senhor, pelo despertar, por ter podido descansar o meu corpo e o meu espírito, renovar as minhas energias para este novo dia que acaba de me ser entregue nas mãos. Que eu tenha sabedoria, paz e caridade para fazer deste dia especial para mim e para todos que amo e quero bem. Que eu contribua com este presente que me foi dado, fazendo a minha parte e trazendo na mente uma pergunta para lembrar todas as vezes em que me sentir confuso sobre o que devo fazer. O que Jesus faria nessa situação? Peço, Deus, sabedoria para lidar com as situações que sei que me serão impostas neste dia, que não adianta evitar, que precisam que eu as enfrente para que elas não me oprimam e nem me criem problemas maiores do que deveriam criar. Peço que o Senhor abençoe e guarde toda a minha família, aonde quer que eles estejam, na atividade que estejam fazendo. Que eles saiam de casa protegidos pelos teus anjos, sejam guardados e deles se afaste toda forma de mal, de perigo, violência, e que possam voltar para casa em segurança. Obrigado, meu Pai. Bom dia. Pai nosso que estás no céu, santificado seja o vosso nome. Venha a nós o vosso reino. Seja feita a vossa vontade, assim na terra como no céu. O pão nosso de cada dia nos dai hoje. Perdoai-nos as nossas ofensas, assim como nós perdoamos a quem nos tem ofendido. E não nos deixeis cair em tentação, mas livrai-nos do mal. Amém.
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0: 6:15.
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0: 6:47.
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1: Sexta-feira, 29 de maio de 2026. A partir de agora, informação do jeito que você precisa, com agilidade, com responsabilidade e com a nossa equipe sempre checando os fatos para você obter a verdade daquilo que realmente acontece. Muito obrigado pela sua audiência e principalmente pela sua confiança, você que abre a porta do seu lar, do seu trabalho, do seu automóvel ou de onde quer que você esteja ouvindo e acompanhando o nosso informativo de meia hora. Hoje, Dia Mundial da Saúde Digestiva, dia do IBGEano, Dia Internacional do Everest, Dia do Estatístico, Dia Internacional dos Soldados da Paz das Nações Unidas, Dia Mundial da Energia, Dia do Geógrafo e Dia de São Maximino. Dia de você ficar bem informado aqui com a gente também no JVN. Atenção, contribuinte! A gente tem trazido durante toda a semana praticamente informações sobre a prestação de contas com o Leão. Está terminando. Acaba na noite de hoje, exatamente às 11 horas, 59 minutos e 59 segundos, o período para o envio da declaração do Imposto de Renda 2026. E o recado dos especialistas é bem direto. Entregue o documento de qualquer forma, mesmo que ele esteja incompleto. Quem deixar passar o horário vai enfrentar uma multa por atraso que começa no valor mínimo de R$ 165,74, mas que pode morder até 20% do imposto devido. Para quem deixou para a última hora, a declaração pré-preenchida é a melhor saída para economizar tempo. Nesse formato, o sistema puxa os dados de forma automática. A Receita Federal incluiu novidades importantes neste ano, trazendo também as informações sobre renda variável e empregados domésticos. Se você enviar o documento com erros para fugir da multa, não se preocupe. O fisco permite depois fazer a correção por meio de uma declaração retificadora em até 5 anos. Desde que o seu nome não caia antes na malha fina. Até o início da noite de ontem, quase 39 milhões de pessoas já tinham prestado contas. Esse número representa quase 90% das 44 milhões de declarações esperadas para este ano. Entre os documentos que já estão com o governo, quase 60% têm direito a receber restituição em dinheiro. Vale lembrar que são obrigadas a declarar todas as pessoas físicas que receberam rendimentos tributáveis acima de R$ 35.584 ao longo do ano base. Kleber Ramos junto com você a partir de agora. Seja bem-vindo, bem-vinda. O JVN está no ar.
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1: Estados Unidos classificam Comando Vermelho e Primeiro Comando da Capital como grupos terroristas estrangeiros. Operação contra o PCC mira bancos paralelos e revela desvio de bilhões de reais no mercado de combustíveis. Drone militar da Rússia invade espaço aéreo da Romênia e explode contra prédio residencial na fronteira. Empresária acusada de torturar e matar filhotes de animais em vídeos para a internet é solta em São Paulo. Dólar cai e bolsa recua no Brasil após dados econômicos americanos e acenos de paz no Oriente Médio. Programa Desenrola para empresas ultrapassa 8 bilhões de reais em dívidas renegociadas no país. Estas e outras notícias a partir de agora. O JVN já está no ar.
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1: O governo dos Estados Unidos tomou uma decisão de forte impacto político e militar. Em um comunicado oficial, o Departamento de Estado americano anunciou que vai classificar as facções criminosas brasileiras, o Comando Vermelho e o PCC, como organizações terroristas estrangeiras. A medida passa a valer de forma oficial a partir do dia 5 de junho, com base nas leis de imigração dos Estados Unidos, em uma ordem assinada pelo presidente americano Donald Trump. O secretário de Estado americano, Marco Rubio, afirmou textualmente que o Comando Vermelho e o PCC são duas das organizações mais violentas do Brasil, comandando milhares de membros e coordenando ataques cruéis contra policiais, autoridades e cidadãos civis. Ele destacou ainda que o alcance e as redes dessas facções já cruzaram as fronteiras brasileiras, atingindo outros países da América Latina e o próprio território dos Estados Unidos. Nos bastidores, diplomatas e autoridades brasileiras tentavam segurar essa decisão há meses. A grande preocupação é que essa classificação de terrorismo abra caminho para intervenções militares americanas em solo brasileiro, além de sanções financeiras severas contra a economia nacional. Analistas de segurança alertam que a medida traz um risco real para a soberania do país e pode acabar destruindo investigações conjuntas entre as polícias. Isso porque as informações sigilosas compartilhadas passariam a ser centralizadas à CIA, que é a agência de inteligência americana, ou por órgãos das Forças Armadas dos Estados Unidos. A mudança reflete a nova postura de Trump na América Latina, que foca na guerra contra o chamado narcoterrorismo. Recentemente, navios militares americanos bombardearam embarcações no Caribe e forças dos Estados Unidos invadiram a Venezuela para capturar o presidente Nicolás Maduro, usando a mesma justificativa.
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1: O Ministério Público de São Paulo e a Receita Federal uniram forças para combater o coração financeiro do crime organizado. Uma grande operação policial foi desencadeada nos estados de São Paulo, Paraná, Mato Grosso do Sul, Minas Gerais e Rio de Janeiro. O objetivo principal é destruir a infiltração da facção criminosa PCC no mercado de combustíveis do país. Os investigadores miram um esquema pesado de fraudes fiscais, sonegação de impostos e lavagem de dinheiro. A operação foi batizada de Fluxo Oculto, sendo um desdobramento de uma ação anterior que já investigava o avanço dos criminosos em distribuidoras e postos de combustíveis. Desta vez, o foco total das autoridades está concentrado sobre 6 fintechs, que são empresas de tecnologia financeira que funcionavam como bancos paralelos para o crime. Segundo promotores do GAECO, essas 6 empresas financeiras criaram uma rede para movimentar e limpar o dinheiro que circulava entre postos de gasolina e fundos de investimentos controlados pela facção. Além do roubo do colarinho branco, os criminosos também atuavam na adulteração direta do combustível entregue aos motoristas. O grupo desviava um produto químico chamado nafta petroquímica para terminais e postos, vendendo o solvente por meio de empresas fantasmas para batizar a gasolina. Ao todo, 55 mandados de busca e apreensão estão sendo cumpridos por policiais civis e promotores de justiça de 4 estados. O tamanho do rombo causado impressiona as autoridades.
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1: A guerra na Ucrânia cruzou de forma perigosa as fronteiras da Europa e atingiu diretamente um país vizinho que faz parte da Aliança Militar do Ocidente. O Ministério da Defesa da Romênia confirmou oficialmente que um drone de ataque da Rússia invadiu o espaço aéreo do país e despencou contra um edifício de apartamentos. O caso grave aconteceu na cidade de Galați, que fica bem perto da fronteira com o território ucraniano e deixou 2 pessoas feridas. Segundo o exército romeno, as forças russas realizaram um ataque pesado durante a madrugada utilizando aeronaves não tripuladas. O alvo dos bombardeios eram instalações civis e estruturas da Ucrânia, que ficam próximas ao rio que separa os dois países. No meio do ataque, um dos drones russos mudou de rumo e cruzou a fronteira da Romênia. Os radares de defesa aérea do país conseguiram rastrear o aparelho voador enquanto ele passava pela zona sul da cidade de Galați. Pouco tempo depois, o drone se chocou com força contra o telhado do prédio de moradia, provocando uma explosão e um incêndio imediato. Essa não é a primeira vez que pedaços de armas russas são encontrados em solo romeno desde o início da invasão da Ucrânia, em 2022. Mas os militares alertam que esta é a primeira vez que um drone russo atinge diretamente uma área residencial com moradores dentro do território da Romênia. Assim que o perigo foi detectado, se aproximando da fronteira, o exército ativou os protocolos de emergência. Dois caças F-16 da Força Aérea de Romênia decolaram às pressas de uma base militar para tentar interceptar e combater as ameaças no ar. No lado ucraniano, um alerta de bombardeio nacional foi tocado durante toda a madrugada por causa do risco de novos ataques da Rússia. O incidente na Romênia joga mais combustível na fogueira entre as tensões internacionais que já, né, são grandes. Pelas regras da aliança, qualquer ataque contra um país do grupo da OTAN pode ser considerado uma agressão contra todos os membros, incluindo os Estados Unidos. Autoridades europeias e comandantes militares se reuniram para avaliar a gravidade da invasão do espaço aéreo e decidir quais medidas diplomáticas e de segurança serão tomadas para proteger as fronteiras internacionais.
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1: O mercado financeiro viveu um dia ontem de alívio no câmbio, mas de perdas nas ações brasileiras. O dólar comercial encerrou os negócios em queda de 0,57%, vendido a R$ 5,32. A moeda americana começou o dia pressionada, batendo a casa dos R$ 5,07, mas perdeu força logo após a abertura dos mercados em Nova York. Na cotação mínima da tarde, a divisa chegou perto dos R$ 5,02. Apesar do recuo, o dólar ainda acumula um avanço de mais de 1,5% no mês de maio, enquanto o acumulado de 2026, a queda da moeda estrangeira, passa dos 8%. O movimento de baixa do dólar foi provocado pela calmaria na política internacional. Enquanto isso, o índice Bovespa foi na contramão de Nova York e fechou o pregão em queda de 0,39%, aos 175.063 pontos. O resultado negativo da Bolsa foi puxado principalmente pela queda das ações da Petrobras, que sofreram com a grande oscilação nos preços internacionais do barril de petróleo. Além disso, os investidores nacionais preferiram agir com cuidado redobrado por causa do medo de que os juros continuem subindo no Brasil nos próximos meses, o que encarece o crédito e prejudica o lucro das grandes empresas brasileiras.
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3: Olá, hoje é sexta-feira e você confere a previsão do tempo para a região norte. O calor continua predominando em grande parte da região. Pancadas de chuva devem ocorrer entre a tarde e a noite, principalmente no Amazonas, Pará e Acre. Tempo abafado e alta umidade do ar, importante manter a hidratação. Para a região nordeste, o litoral segue com possibilidade de chuva rápida por conta da umidade vinda do oceano. No interior, o tempo permanece mais seco e quente, especialmente no sertão nordestino. Para a região centro-oeste, dia de sol entre nuvens com calor durante a tarde. A chance de pancadas isoladas de chuva em áreas do Mato Grosso e Goiás. Tempo firme em boa parte da região. Para a região sudeste, o tempo fica estável na maior parte dos estados, com manhã mais amena e tarde quente. Possibilidade de chuva rápida e isolada em áreas de Minas Gerais e do Espírito Santo. Para a região sul, uma frente fria pode provocar aumento de nuvens e chuva em pontos do Rio Grande do Sul e Santa Catarina. No Paraná, o tempo segue parcialmente nublado, com temperaturas mais baixas ao amanhecer.
1: Fechamos por aqui a primeira parte do Jornal Virou Notícia, já já, com outras informações e destaques importantes do Brasil e do mundo.
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6: Olá, já estamos de volta com o JVN. Informação com credibilidade sempre aqui na sua rádio. Uma excelente notícia para o bolso dos microempreendedores e donos de pequenos negócios no Brasil. O novo programa Desenrola, voltado para pessoas jurídicas, atingiu uma marca histórica. Em menos de um mês de funcionamento, já movimentou mais de 8 bilhões de reais em renegociações de dívidas, alcançando cerca de 75 mil operações financeiras realizadas em todo o território nacional. O ministro do Empreendedorismo e da Microempresa, Paulo Pereira, destacou que o grande foco é dar fôlego financeiro para as empresas que estão sufocadas por contas atrasadas, oferecendo taxas de juros muito menores do que as cobradas pelos bancos tradicionais, além de prazos longos para o pagamento das parcelas. O programa de reestruturação permite que as empresas acabem de vez com as dívidas ativas e empréstimos anteriores que foram contratados dentro do próprio banco, usando recursos de programas oficiais como o Pronampe e o Procred 360. Outro ponto forte apresentado é o apoio especial para as mulheres que comandam negócios. As empresas lideradas por empreendedoras ganham regras facilitadas na hora de buscar novos créditos, contando inclusive com um limite maior de faturamento permitido, que subiu para 60%. Acabou ajudando muito o comércio e as pequenas empresas, já que quase 2% dos trabalhadores autônomos e empreendedores do país ainda atuam no mercado informal, usando o CPF para movimentar as finanças dos negócios. Nas mesas de negociação para os cidadãos comuns, os descontos oferecidos para limpar o nome chegam a marcas impressionantes, variando entre 39% do valor total da dívida acumulada. Além disso, os juros foram travados em no máximo 1,99% ao mês e o trabalhador tem opção de usar o dinheiro do fundo de garantia por tempo de serviço para quitar as parcelas e sair do sufoco de forma definitiva. Quem se interessar em participar do programa Desenrola, tanto para empresas quanto para pessoa física, deve procurar as instituições financeiras onde as dívidas estão cadastradas.
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6: Uma decisão da Justiça de São Paulo causou revolta entre defensores dos direitos dos animais e indignação. Uma empresária suspeita de torturar e matar filhotes de animais para lucrar com a venda de vídeos na internet foi colocada em liberdade poucas horas após ser presa pela polícia. A soltura relâmpago aconteceu no centro da cidade. Segundo as informações policiais, os agentes que realizaram a prisão não conseguiram acessar os telefones celulares da suspeita para fazer a perícia imediata nas imagens gravadas. Por causa dessa barreira técnica e da falta de um flagrante no exato momento das mortes, a mulher acabou sendo liberada para responder os processos em liberdade. Ela foi indiciada pelos crimes de maus-tratos a animais e atos obscenos. A investigação policial revela detalhes perversos sobre a atuação. A mulher comandava uma produtora de vídeos de sadismo e gravava a si mesma esmagando animais com os próprios pés e as mãos. As imagens, chocantes, eram comercializadas em plataformas fechadas na internet para clientes ricos em países da Europa. Os compradores pagavam valores que variavam entre 20 e 50 euros por cada arquivo, dependendo do nível de crueldade e do sofrimento do bicho. Durante a busca realizada na casa da suspeita, os policiais civis apreenderam diversos sapatos de salto alto que aparecem sendo usados nos vídeos de tortura que agora servem como provas físicas do crime. A investigação contra a empresária começou bem longe do Brasil. Uma organização não governamental da Bulgária, focada na

0: Proteção Animal descobriu a rede de sadismo na internet, conseguiu acesso aos vídeos e fez uma denúncia formal à polícia brasileira. O caso foi repassado para a Delegacia de Crimes contra os Animais de São Paulo, que identificou a suspeita. Segundo investigadores, a mulher matava coelhos, pintinhos e filhotes de gatos usando os sapatos. A polícia agora tenta descobrir há quanto tempo o comércio ilegal funcionava e quantas gravações foram vendidas para o exterior. A advogada que defende a empresária informou que vai analisar todos os detalhes do inquérito policial antes de enviar um posicionamento oficial para a imprensa. O Ministério Público acompanha as investigações e prometeu rigor no andamento do caso.
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0: O setor sucroenergético nacional abriu esta sexta-feira em ritmo acelerado de moagem e excelente aproveitamento industrial nas usinas do país. O valor do açúcar total recuperável segue firme e sustenta a média de R$ 1,22 por quilo. A persistência do clima seco de outono nas principais regiões produtoras do centro-sul do país acelera o ritmo das colhedoras no campo e eleva a concentração de sacarose por tonelada de cana. Esse cenário técnico favorece a produção de açúcar de alta qualidade, garantindo a excelente rentabilidade das usinas que buscam cumprir os contratos de exportação portuária. O mercado da mandioca industrial apresentou preços remuneradores e forte disputa pelas indústrias de amido e polvilho neste fechamento de semana. A tonelada da raiz de mandioca, posta na ficularia, está cotada na média nacional de R$ 675. O rendimento de amido por tonelada entregue continua sendo amplamente favorecido pelo clima seco deste mês de maio, o que eleva de forma considerável o ganho financeiro do produtor por carga descarregada. Para o agricultor brasileiro, a procura por parte das indústrias do setor segue muito aquecida, garantindo escoamento rápido e mantendo a liquidez imediata no campo. O setor hortifruti nacional registra um dia de preços valorizados e menor oferta de tomate de mesa nos principais entreportos do país. A caixa de 20 quilos do tomate salada longa vida está sendo vendida na média nacional de R$ 124. O declínio gradual das temperaturas e a ocorrência de madrugadas mais frias típicas do outono desaceleram o ciclo natural de maturação dos frutos nas videiras, reduzindo o volume de colheita diária no campo. Esse cenário de transição entre safras mantém um ambiente de negócios firme, exigindo do horticultor um controle rigoroso da classificação para garantir o padrão comercial. A pecuária de corte fecha a semana operando em patamares elevados e com forte firmeza nas principais praças paulistas de comercialização. O indicador do CPEA para a arroba do boi gordo está cotado a R$ 347,20. O avanço definitivo da estiagem de outono acelerou o desgaste nutricional das pastagens em todo o país, reduzindo de forma drástica o volume de animais prontos criados a campo. Como as indústrias frigoríficas encontraram dificuldades para alongar suas programações semanais de abate, o poder de barganha continua concentrado nas mãos dos pecuaristas neste encerramento de maio.
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0: A gente começa com a Time Mania, concurso de número 2397. Dezenas sorteadas 01, 12, 15, 26, 53, 64 e 70. Time do coração, Amazonas. Ninguém acertou 7 dezenas. O prêmio acumulou agora em R$ 32 milhões para amanhã. 4 apostas fizeram 6 acertos, vão levar cada uma R$ 69.239,88. 205 apostas acertaram 5 números e vão levar cada uma R$ 1.930,03 cada uma. Tivemos também sorteio da Quina, concurso de número 7.037. As dezenas foram 09, 26, 42, 55 e 66. Ninguém acertou 5 dezenas. O prêmio acumulou agora para hoje em R$ 12 milhões. 51 apostas fizeram 4 acertos, vão levar cada uma R$ 9.969,54. 4.473 apostas acertaram 3 números. Cada uma vai receber R$ 108,25 cada. Loto Fácil, concurso de número 3.697. As dezenas foram 01, 05, 06, 07, 09, 10, 13, 15, 17, 18, 19, 20, 21, 24 e 25. Ninguém acertou 15 dezenas. O prêmio acumulou agora em R$ 5 milhões para hoje. 235 apostas fizeram 14 acertos, vão levar cada uma R$ 1.430,64. E para fechar, vamos falar da Mega Sena. Concurso de número 3.012, realizado ontem, as dezenas foram 05, 07, 17, 41, 42 e 49. Ninguém acertou 6 dezenas. O prêmio acumulou agora para amanhã em R$ 10 milhões. 23 apostadores fizeram 5 acertos, levam cada um R$ 42.953,33 da loteria. 2.040 apostas acertaram 4 dezenas e vão receber R$ 798,25. As apostas podem ser feitas diretamente nas agências lotéricas credenciadas pela Caixa e também pela internet.
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0: O esporte fecha mais uma edição do JVN. A gente começa pela Copa Norte. Ontem, o Amazonas recebeu o Paysandu e a equipe visitante venceu pelo placar de 4-2. Na Copa Sul-Americana, o Tigre venceu o Alianza Atlético pelo placar de 2-0, América de Cali 0, Macará também 0. Pela Libertadores da América, Cerro Porteño 2, Sporting Cristal 0, Boca Juniors 0, Universidade Católica 1. O Palmeiras venceu o Júnior Barranquilla pelo placar de 4-1. E o Cruzeiro venceu o Barcelona de Guayaquil pelo placar de 4-0. Hoje, pela Série D, tem Juventude e América Mineiro às 21h. E na Série D tem América do Rio Grande do Norte e Central às 19h30. São os últimos destaques do JVN. Muito obrigado pela sua audiência, pela sua confiança. Nosso informativo volta segunda-feira com os principais fatos e acontecimentos do Brasil e do mundo. Até lá.
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0: Vocês precisam admitir alguma coisa.

É, já tá ficando chato, né? A encheção de saco, pois é. Prepara que eu já tô me preparando. Enquanto cê tá indo.

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1: O ator Ben Schwartz revelou em suas redes sociais que já começaram as gravações de voz de Sonic 4 filme. Lembrando que Idris Elba emprestará sua voz novamente para Knuckles, Keanu Reeves, Shadow e Kristen Bell vai interpretar Amy Rose. O elenco humano contará com Jim Carrey, Lee Majdoub, entre outros. O filme deve estrear só em março do ano que vem.
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0: Jumanji 4 vai estrear nos cinemas no dia 7 de janeiro de 2027. E o filme acaba de ganhar um logo oficial. O longa vai se chamar Jumanji Mundo Aberto. Já confirmados no elenco, Dwayne Johnson, Kevin Hart, Jack Black e Karen Gillan.
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14: Olá, sexta-feira. A partir de agora você fica bem informado aqui na sua rádio. Quase 9 milhões de contribuintes recebem hoje o maior lote de restituição do imposto de renda da história. Ao longo do dia, a Receita Federal pagará 16 bilhões de reais a 8.749.992 brasileiros. O pagamento contempla o primeiro lote da declaração do imposto de renda à pessoa física de 2026 e restituições residuais de anos anteriores. Em nota, a Receita informou que o lote recorde se deve à agilidade no processo das declarações e do avanço das ferramentas de modernização e automação adotadas pelo órgão. O primeiro lote de 2026, informou o órgão, representa 40% das restituições previstas para serem pagas este ano. Kleber Ramos, direto da redação.
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20: Porque tá terminando a semana, tá terminando o mês de maio. Chegamos a 29 hoje. Sexta-feira, fim de semana, tá por aí dando as caras. E os clássicos da sua vida tocam agora.

0: tocando muito mais alto na sua semana. E hoje já é sexta-feira. I Gone Down com Bruce Springsteen. Ouvimos Die do Thank You. Sonzeira, batida boa lá dos anos 90. Paralamas do sucesso, a novidade. E ainda To Be With You na sexta-feira pra besta hora, Mr. Big. Muita coisa pra você tá rolando na programação. Seja bem-vindo à nossa rádio que toca Reviva. Tudo certo por aí? Que legal, tá no trabalho, tá de folga. Faz o download do aplicativo pra curtir a melhor programação. Sempre eu volto logo.
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0: Muito top você com a gente. Bora pra mais um som da década de 80. Mr. Broken Wings.

0: E essa boy band tá de volta fazendo show, faturando milhões, milhões, horrores. Backstreet Boys, Bob Dylan, I Want You, música da década de 60. Janaína, recordada, boa, bacana pra sexta-feira. Biquíni Cavadão e Broken Wings. Sonzeira do Mr. Mister também aparecendo pra fechar mais uma semana, tudo certo por aí? Então vamos lá, que é 29 de maio hoje, sexta-feira boa, turma.
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0: Muito bom. Agora Sabrina Funk Girl.

Papas da Língua com Adriana Calcanhoto. A música é Sorte, Breakfast Club, Right on Track. A cada 10 palavras, KLB, tivemos a Sabrina com Funky Girl. Tô fechando a semana, meus consagrados. Muito obrigado pela audiência de sempre. Ótimo fim de semana. Segunda-feira, tamo de volta, no mesmo horário, com muito mais flashback, tá bom? Se liga, tchau.

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13: Olá, já voltamos com mais informações. O sorteio do concurso 3012 da Mega Sena foi realizado na noite de ontem em São Paulo. O prêmio para as apostas que acertassem as 6 dezenas era de 6 milhões. Eu disse era, porque acumulou novamente. Ninguém acertou as 6 dezenas que, aliás, foram 05, 07, 17, 41, 42 e 49. O prêmio acumulou agora em 10 milhões de reais. Ontem, 23 apostas acertaram 5 números e vão levar R$ 42.953,33. 2.040 apostas acertaram 4 números. Cada uma vai ter R$ 798,25 na conta. Daqui a pouco tem mais informações aqui na sua rádio.
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15: Olá, tudo bem? Eu sou a Tati Invade. Está chegando o Tititi da Fama. Tudo o que está acontecendo no mundo dos famosos, eu conto agora pra você. João Suplicy fala da relação com o irmão Supla. A convivência é muito difícil. Embora os dois trabalhem com música, Supla e João Suplicy sempre tiveram estilos bem diferentes. Até que os irmãos resolveram se reunir no projeto Brothers of Brazil, que virou até programa de televisão, gente. De shows, foram mais de 300 só nos Estados Unidos. 8 anos mais novo que o irmão, João, que completa 52 anos em junho, revelou que resistiu muito até aceitar o convite de Supla para que trabalhassem juntos. A gente se ama muito e briga muito também. A gente ficou 8 anos bem focado nesse projeto. Arrumamos uma gravadora nos Estados Unidos e fazíamos shows quase todas as noites. Supla na bateria e eu no violão. Foi como uma faculdade pra mim. Coisas de irmão, né, gente? Olha, daqui a pouquinho eu volto pra falar de milionária. Ana Paula segue morando em apartamento simples. Exatamente isso. Eu te conto já já aqui no Tititi da Fama.

0: Maia com J Quest. Acenda o farol. Farol. 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

0: 13h15.
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0: Renault, que, mesmo milionária, continua morando em apartamento simples no centro de São Paulo. Mesmo depois de vencer o BBB 26 e faturar o prêmio de R$5.700.000, Ana Paula Renault continua morando no mesmo apartamento em que vivia antes de voltar ao programa. O fundo, com ripas de madeira, de recentes vídeos postados por ela, mostram que a mineira segue no mesmo endereço. Um fã também resgatou um vídeo postado por Ana no ano passado, no qual é possível ver detalhes do apartamento. Ela aparece no sofá da sala, na cozinha e na escrivania do seu quarto. Legal, gente, é o nosso tititi. Olha, daqui a pouquinho eu volto pra falar de Graciele Lacerda, xixoca, com semelhança entre a filha Clara e o avô, seu Francisco. Pera aí, daqui a pouquinho eu te conto essa aqui no Tititi da Fama. 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
3: Tititi da Fama voltou para falar de Graciele Lacerda. Se choca ao notar semelhança entre a filha Clara e seu Francisco. Em suas redes sociais, Graciele compartilha seus momentos, sua rotina com seus mais de 4 milhões de seguidores. Casada com Zezé de Camargo, ela é mãe de Clara, de apenas um ano de idade. Nessa semana, a influenciadora pediu para uma plataforma de inteligência artificial criar uma imagem do seu sogro, seu Francisco, quando era criança. E a famosa se chocou ao perceber a enorme semelhança entre o pai de Zezé de Camargo e a filha Clara. Graciele ressaltou que adorou o fato da filha se parecer com o avô, que morreu no ano de 2020. Daqui a pouquinho eu volto pra falar dele. Zeca Pagodinho participa de gravações de cinebiografia. Essa eu te conto já já aqui no Tititi da Fama.
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0: Pagodinho, que participa de gravações de cinebiografia em Xerém. Zeca Pagodinho voltou às origens para acompanhar de perto as gravações de Deixa a Vida Me Levar, longa-metragem inspirado em sua trajetória na música brasileira. As cenas aconteceram em Xerém, distrito de Duque de Caxias, na Baixada Fluminense, local que carrega forte ligação afetiva com a história do sambista. Além de acompanhar os bastidores, Zeca também participou de sequências especiais previstas para o filme. Em imagens divulgadas nessa semana, o cantor aparece dirigindo seu tradicional quadriciclo pelas ruas do bairro, ao lado do ator Antônio Pitanga, amigo de longa data do artista. Estou muito ansiosa para assistir esse longa, tá, gente? Olha, esse foi o nosso Tititi da Fama, tudo o que está acontecendo no mundo dos famosos. Ah, eu sempre conto para você. Está ficando por aqui, mas não esquenta não, viu? A gente se encontra numa próxima. Um beijo da Tati Invade, até lá!
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13: Olá, já estamos de volta com mais notícias. A partir de junho, o Sistema Único de Saúde, o SUS, vai começar a oferecer um imunizante mais abrangente contra a doença pneumocócica. A vacina, conjugada 20-valente, vai substituir a 10-valente, dobrando os soros tipos prevenidos. O Ministério da Saúde publicou, na quarta-feira, um guia técnico preliminar com orientações sobre a mudança para profissionais de saúde. Os municípios poderão começar a aplicar a vacina assim que receberem o imunizante. Kleber Ramos, direto da redação.

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6: Olá, já estamos de volta com mais notícias. Um incêndio de grandes proporções destruiu um dormitório de uma escola feminina em uma cidade no Quênia durante a noite da última quinta-feira, matando 16 estudantes, de acordo com o governo. O incêndio, cuja causa ainda não foi divulgada, começou logo após a meia-noite e durou mais de 2 horas, disse o ministro da Educação local. Ele afirmou que mais de 79 alunas ficaram feridas, embora 71 já tivessem recebido alta hospitalar. Imagens transmitidas pela televisão queniana mostraram vidros de janelas quebrados e paredes manchadas de fumaça, enquanto familiares se reuniam nos portões da escola em busca de notícias dos estudantes. Kleber Ramos, direto da redação.
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0: 14h47.
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0: Olá, boa tarde, sejam muito bem-vindos à Rádio Paixão FM. Hoje é sexta-feira, eu sou Ana Cury e aqui você está no programa do empreendedor da Cuesta Paulista. São 15 horas e 32 minutos, já chegamos às 15 horas aqui. Estava conversando um pouco com a nossa convidada de hoje, entrevistada, Paula Diniz. Eu falo que ela é doutora, mas ela fala que não é doutora. E assim, né, tecnicamente não é, né? Mas eu acho que deveria todo psicólogo ter ali a sua assinatura de fato como doutor. Porque, olha, vou te falar, estudar a mente não é fácil, não. É para poucos. Entender, principalmente o paciente, mais difícil ainda. Ah, o próprio psicólogo tem que fazer a sua terapia, né? Então, isso é muito importante para poder atender o paciente. Mas, falando sobre um pouco desse autocuidado, que eu acho que o psicólogo traz isso, esse autocuidado, não só do corpo, como da mente. Nós estamos aqui recebendo a Paula Diniz, psicóloga, mãe, né? De uma princesa. Vamos falar um pouquinho. Eu vou deixar ela se apresentar, porque eu gosto que fique tudo muito livre, leve e solto aqui, pra gente falar do que a gente quer. Mas vamos falar um pouquinho sobre a mulher, nós vamos falar um pouquinho sobre o diálogo, sobre um evento que aconteceu no dia 28, ontem, né? A gente estava até conversando sobre a arte e o diálogo, e falar um pouquinho sobre o novo evento que vai acontecer, que ela vai contar tudo pra vocês, inclusive fazer um convite para que vocês estejam junto conosco lá, que eu acho que é um evento que deveria acontecer cada vez mais, e que bom que a gente tem ela aqui conosco agora para proporcionar para as mulheres esse momento tão importante que às vezes a gente não para para perceber o quanto é necessário na vida da gente. Seja muito bem-vinda, família Paixão FM. Que bom tê-la aqui. Que bom que você foi no Mentes Brilhantes, né? É. Assim nos conhecemos e estamos aqui compartilhando pensamentos muito parecidos. Seja bem-vinda.
1: Muito obrigada, Ana. Agradeço o convite. Estou muito feliz de estar aqui com você e ter a oportunidade de

0: contar um pouco sobre o caminho que eu venho fazendo.
1: Você é formada em jornalismo e psicologia?
0: Sim.
1: É isso. Se formou em psicologia onde?
0: Na Unip, em São Paulo.
1: Em São Paulo e... Jornalismo.
0: Na UEL, em Londrina.
1: E o que, que te levou a caminhos que eu acho que não são tão distintos assim? Eu acho que eles têm uma conexão, né? O que, que te levou ao jornalismo depois? A psicologia veio primeiro?
0: Primeiro jornalismo.
1: Oh, olha, então foi o contrário. Olha.
0: Comecei como jornalista e eu fui muito pela curiosidade de conhecer o mundo, de ter experiências, né? Eu sou de Londrina, então eu sempre... Vivi com minha mãe, meu pai, muito perto da família, né? Viajava, né? E eu sentia que eu queria conhecer mais do mundo. Tinha muita coisa para conhecer, para
1: descobrir. O espaço já estava pequeno.
0: Foi isso. E na hora de decidir, então, o que eu vou fazer, né? O que eu vou trabalhar? Eu venho de uma família de médicos, maioria profissionais da saúde, né? E eu sentia que eu precisava conhecer outros universos, né? Então eu fui ser jornalista. E estudei na UEL, trabalhei quase 20 anos como repórter. Me formei, fui morar em Londres. Fiquei por...
1: O que te levou a Londres?
0: Olha, eu queria ter ido para São Paulo, viu? Eu terminei a faculdade, queria muito fazer já uma pós em jornalismo científico.
1: Sim.
0: Mas você acredita que meu pai achou que não, que ia ser muito perigoso eu morar em São Paulo? Então eu poderia aproveitar meu passaporte italiano, a cidadania italiana?
1: Sim.
0: E ir para a Europa, sabe?
1: Sim.
0: Morar lá, aproveitar que eu ainda era jovem.
1: Ter essa vivência,
0: é... E, então tá, São Paulo não pode, mas você pode...
1: É isso que eu tava pensando
0: aqui, né? Sair de Londrina
1: aqui, né?
0: E ir pra Londres. Eu falei, ok, vou. Fui com muito medo, mas fui. Né?
1: Acredito.
0: E cheguei e foi ótima a experiência, vários desafios, mas muitas experiências de crescimento mesmo. Fui trabalhar como garçonete, né? Conheci pessoas de muitos países diferentes, culturas diferentes. Então, aquilo que eu queria, né? Então, de conhecer o mundo, de ter outras experiências, eu comecei a ter mesmo, para valer. Né? Mas eu estava recém-formada e eu queria trabalhar como jornalista. Então, eu voltei.
1: Quanto tempo você ficou?
0: Lá eu fiquei 7 meses.
1: Tá.
0: Voltei também pelo frio. Chegou dezembro, eu não aguentei aquele frio. Aquela escuridão e 3 da tarde escurecia. Então, não consegui ficar.
1: E alimentação também?
0: Sentia falta? Diferente, eu sentia falta das frutas,
2: isso.
0: Sabe? Do sabor das frutas, do suco, dessas
1: isso.
0: coisas. Isso é muito forte,
1: né?
0: Quando a gente tá fora,
1: a gente reconhece.
0: Se dá conta. Então eu acabei voltando e fui para Curitiba. Comecei lá. Lá eu trabalhei em grandes empresas, trabalhei na Petrobras, uma refinaria que tinha perto de Curitiba, tem ainda, Repar, perto de Curitiba, na área de comunicação. Então conheci profissionais de várias áreas, porque uma refinaria da Petrobras é um universo, né? Tem pessoas, tem engenheiros, tem pessoas do marketing, da comunicação,
1: sim.
0: Tem RH com psicólogos, né? Tem um mundo ali. E aí também entendi mais sobre essa parte da infraestrutura do país, questões políticas, como tudo está muito relacionado, né? Na época eu fui para o Rio de Janeiro conversar com o presidente do Refino na época, né? Olha, eu esqueci o nome dele. Mas, enfim, eu realmente entrei nesse mundo e conheci muito do funcionamento dessa parte dos transportes no Brasil, como acontece, né? Todos os materiais que a gente consegue ter a partir do petróleo. Então, foi muita experiência interessante. Conheci pessoas da África também, refinarias de outros países, né? Depois da Petrobras, eu trabalhei um pouquinho na Fecomércio, no Paraná. E aí fui parar na Gazeta do Povo, na redação.
1: Na Gazeta do Povo?
0: E lá escrevia sobre diferentes assuntos. Fui passando por várias editorias.
1: Aí que você se apaixonou pela psicologia?
0: Foi depois, quando eu fui para São Paulo. Fui morar
1: então você chegou aí para São Paulo?
0: Sim, morei 14 anos em São Paulo.
1: Ah, tá.
0: E lá, sim, lá eu fui para a imprensa grande mesmo, né? Para grande imprensa, assim, revistas, jornais, a Folha de São Paulo. Eu até trouxe aqui para te mostrar. É, São Paulo abriu muitas portas, né? É uma cidade maravilhosa. Que valoriza, nesse sentido, né? De valorizar o nosso trabalho. Quando isso. A gente chega com...
1: Eu tô clicando aqui pra baixar o som. Essa, gente. Por isso que eu falo, por isso que eu adoro.
0: É o GPT?
1: É.
0: Ah, ele tá participando com a gente.
1: É, ele tá
0: ótimo.
1: Junto conosco.
0: Então. E foi lá, em São Paulo, eu fui fazer um trabalho em Ruanda. Né, morando em São Paulo, eu fui trabalhar num documentário, era uma pesquisa de um fotógrafo, e eu fui como produtora e repórter, né? Lá eu conheci muitas pessoas vítimas do genocídio de 94, né? Quando Tutsis e Hutus entraram num conflito muito intenso, e aquilo destruiu o país, né? Deixou muitas mulheres viúvas e com HIV, né? Crianças órfãs, né? E homens presos ou mortos ou, né, fugidos. E aquele país teve que se refazer depois de tudo isso. E ver o nível de loucura coletiva que o ser humano pode experimentar, aquilo me chocou muito, sabe? E ouvindo as mulheres também, né, nas entrevistas, dizendo que a gente precisaria muito de psicólogas de fora aqui, porque as psicólogas daqui estão traumatizadas também. Então, nessa hora eu senti, nossa, eu adoraria fazer mais do que ouvir e contar a história. Eu gostaria de poder ajudar de alguma forma, né? E eu acho que veio daí esse lado da minha família, né? De profissionais do cuidado, da saúde, né? Isso pegou forte em mim nessa época. E aí, quando minha filha nasceu, já não dava mais para conciliar a vida de repórter com de mãe. Então, eu optei por assumir esse desejo de ser terapeuta e quis estudar psicologia. Fui fazer faculdade com 35 anos. Eu fui fazer a segunda faculdade, mudar de profissão. Ainda escrevi mais um pouco para algumas revistas, depois parei. E hoje eu tô com 43... como psicóloga mesmo, né, atendendo consultório e com os grupos.
1: Quando a gente estava conversando aqui antes de começar o programa, né, a gente estava falando um pouco sobre a psicologia e dos profissionais que existem e que alguns, né, eles se limitam a ser psicólogos, eu falo, né? E não há críticas, tá, gente? Mas é que eu gosto de quem vai além, né? Eu acho que é isso. O bom profissional, seja a área que for, ele vai além. E quando a gente estava conversando e você falou que incorporou, né, aí no seu trabalho essa parte do trabalho corporal, e eu comentei com você sobre o quanto isso é necessário, porque a mente, ela é algo físico, a gente tem ela também ali, o psicológico, a mente da gente vai para muitos lugares, mas se você não tiver um controle do corpo, né, que é o que a gente estava conversando, um cuidado com o corpo. O autocuidado não é só com o corpo de passar um creme, não é isso, é muito mais que isso. Até porque quem tem ansiedade, como eu e como tantas outras pessoas, tem pessoas que têm depressão, sabe que se você está ansioso, dependendo do nível, eu já tive no passado muito, você começa a ter diarreia, você começa a ter palpitação que fala. E eu lembro que quando eu fui no psicanalista, ele falou, olha... eu vou te dar uma medicação, você vai tomar por um tempo, porque tá precisando no momento, porque você tá tendo as situações físicas que estão te atrapalhando, ok? Mas é a sua mente que você vai aprender a controlar. Dito e feito, eu entendi muito bem o que ele falou, e foi por isso que eu falo, gente, pra quem não sabe, a arte salva vidas, né? E eu sou de Capricórnio, então sou uma pessoa muito da terra. Eu preciso ter o mato, eu preciso ter a árvore, eu preciso ter a natureza para eu respirar, para eu me ressignificar, né? Então, eu acho que quando você colocou o trabalho que a gente se conheceu lá no Mentes Brilhantes, onde você faz esse trabalho interno e externo, que realmente eles são um complemento um do outro, para mim é a perfeição do que se precisa para poder se viver bem a cada dia, né? Porque também eu acredito que seja um trabalho constante esse, para que você consiga, né? É como um alimento da alma, ou um alimento que a gente come, uma maçã, uma uva. Eu preciso daquilo para estar bem hoje. Então, eu gostaria que você falasse um pouquinho sobre todo esse trabalho que você tem desenvolvido aqui no Demetria, o bairro Demetria, tá, gente? Para quem quer saber sobre Paula Diniz, guarda esse nome, que ela está ali realizando o trabalho. Mas vamos agora falar, então, sobre tudo que você tem realizado aqui. Fique à vontade, o palco é seu.
0: Então, eu cheguei há pouco mais de um ano na Demetria. Eu conheci Botucatu por amigos que vieram para cá na época da pandemia, como o caso de muitas pessoas, né? E eu me preparei para vir também, porque eu fui percebendo a necessidade desse cuidado com o corpo e com o ritmo do dia a dia. Né? Em São Paulo, era muito difícil manter um ritmo, porque eu tenho muita sensibilidade com som e luz. Né? Um excesso de estímulo, para mim, é complicado. A minha mente é bem ativa, né? Bem sensível nesse sentido. Então, eu preciso de menos estímulo. E aquele excesso de ruídos da cidade, né? Eu morava perto da Paulista, então era um ambiente muito agitado.
1: Demais.
0: E para mim isso sempre foi um problema. A minha salvação era o Parque Ibirapuera, que eu ia para lá pelo menos 2-3 vezes na semana.
1: Eu pensei que você ia falar perto do Higienópolis, ali que tem um parque também, né?
0: Tem muitos parques em São Paulo, que eu acho que é o que mantém as pessoas ainda sãs, né? Ter essas que são mais sensíveis, né? Tem esses refúgios.
1: Isso.
0: A natureza é o nosso refúgio.
1: É,
0: a terra, a gente poder pisar descalço na terra, nossa, isso é fundamental. A gente acaba tendo um excesso de
1: energia
0: elétrica no corpo. Isso.
1: É.
0: E, então, a gente também observar o ritmo da natureza, cuidar da nossa alimentação. Enfim, ter esses cuidados com... Eu estava falando do ritmo, né? Então, dormir no escuro, né? Tentar acordar de manhã cedo, a gente ir regulando esse ritmo.
1: Os horários, né?
0: É
1: importante. Dormir uma quantidade necessária para o corpo acordar bem, estar bem, né?
0: Fundamental. Dormir é fundamental. Se a gente não dorme o suficiente, se a gente dorme muito mal por muito tempo, o corpo começa a apresentar muitos sintomas, a mente também. É necessário, porque o momento do sono e dos sonhos, né? É o nosso momento de alinhamento e direção, né? Para as nossas escolhas, para a gente ter condição de tomar decisões, né? Tantas pessoas sonham e aí começam a ter clareza, né? Do que querem, do que devem fazer. E mesmo quando não lembra do sonho, né? A gente tem ali esse momento de centramento, de descanso, né? De esvaziamento da mente.
1: Como explicar os sonhos?
0: Os sonhos.
1: Não, eu tô aqui, tô vagando, tá? Tô vagando. Não vamos entrar nesse assunto,
0: tá,
1: porque
0: bom.
1: Isso é muito complexo. Eu digo assim, gente, como isso? Isso daí é matéria para
0: É uma outra conversa. Mas sobre os ritmos, tudo nesse planeta tem um ritmo de expansão e contração. Dia e noite. Claro e escuro. Quente e frio.
1: Sim.
0: A gente precisa dessa polaridade para manter o movimento, né? E o nosso corpo é assim também. A respiração é inspiração, expansão, expira, contrai. Os batimentos cardíacos.
1: Isso é uma forma de diálogo?
0: Diálogo. A fala e a escuta. Né? Uma tão fundamental quanto a outra. Né? Então, é sobre isso mesmo.
1: É um diálogo, né? Corporal. E me fala, o evento do dia 28, que falava sobre isso, né? Sobre o diálogo corporal, como foi?
0: Foi uma oficina de diálogo.
1: Tá.
0: Presencial, foi na Demetria. Essa oficina eu faço há 15 anos. E é uma oportunidade da gente aprender o que é o diálogo. O diálogo não é só uma conversa. Né? Se a gente for na etimologia da palavra...
1: O corpo fala?
0: Sim, os gestos também fazem parte do diálogo. Né? O silêncio também.
1: A solitude.
0: É, né? E aí a gente aprende esse tipo de conversação que o objetivo é o cuidado com a relação. É criar um campo de confiança, onde eu posso me expressar com autenticidade, falar sobre minhas necessidades, meus sentimentos, as minhas percepções. E o outro vai receber isso, vai ter uma oportunidade de ampliar o conhecimento dele. Então, a gente entende que cada um é único, a gente tem nossas diferenças e também a gente tem muito em comum. Então, esse aprendizado desse tipo de comunicação é voltado para o cuidado com os vínculos, né? E num tempo em que muitas pessoas vivem numa fantasia de individualismo, né, de independência, o diálogo vem mostrar que não, a gente precisa conviver, conversar, se escutar, trocar, porque senão não tem sentido nenhum a gente estar na vida, né? É através das relações que a gente se expande, que a gente cresce, que a gente tem os desafios, que a gente se desenvolve, né? E aí, quando a gente vai aprofundando nesse exercício do diálogo, a gente vai percebendo que é impossível mudar quem quer que seja. Todo trabalho é sobre mim, é em mim. E só assim eu vou poder mudar alguma coisa ao meu redor.
1: Ou elas acontecem conforme as suas mudanças, né? Porque quando você tem esse entendimento de si próprio, o universo vê.
0: É, o mundo espelha, né?
1: É, né? E aí as pessoas começam a te ver até de outra forma, às vezes, né? Mas eu tenho percebido cada vez mais que quanto mais eu me olho dentro, mais distante eu fico de algumas pessoas, de algumas coisas. Eu não sei se você viu uma reportagem que saiu do marido da Fernanda Lima falando sobre isso.
0: Não,
1: ele perguntou
0: me conta.
1: Se ele tinha amigos, homens. E ele falou não. Não tenho. Por que você não tem? Porque os pensamentos não são os mesmos, os valores, e uma série de coisas. Prefiro ficar com a minha família e fazer a minha arte. Porque ele, além da gastronomia, ele também é um artesão, né? Ele trabalha com marcenaria. E qualquer outra coisa que me ocupe a cabeça de forma produtiva. Então, os pensamentos estão muito difíceis hoje de serem alinhados. Por isso que eu falo, tem grupos, né? A gente fala, onde é sua tribo, né? Não é mais ou menos isso? Que tem o mesmo pensamento que você, que está com o mesmo objetivo de transformar, de se transformar. Mas quanto mais você faz uma leitura de você mesmo, mais você vai se afastando de muitas coisas da vida. Isso para mim está muito claro. E tudo bem. Ok, tudo bem. Né? Mas também eu percebo que muitas pessoas compreendem isso, fazem uma leitura tanto na sua vestimenta, na sua postura, isso profissionalmente ou como pessoa também.
0: E tem esse momento de um pouco mais de solitude quando a gente está no processo de mudança, mas também chega uma hora que a gente começa a encontrar a nossa turma.
1: Exato, né? Essa solitude é importantíssima para uma reconstrução necessária, eu acho. Eu aprendi, eu sempre falo, vendo o meu marido. Porque o trabalho dele é muito solo, né? Ele se coloca lá dentro, enfim, de onde ele trabalha e tal. Tem as equipes, tem as pessoas, mas assim, é muita mente que ele utiliza para equipamentos, para coisas fazerem funcionar e criações e tal. E você vai entendendo ali o porquê, de repente, de determinadas situações, de não estar e tal, né? E tudo bem, né? Então, assim, eu te falo isso porque, assim, eu lembro que depois que eu tive as meninas, principalmente quando eu tava morando pra cá, que a gente veio pra cá, eu tive um dilema, assim, muito... Elas estavam na escolinha e eu achava que eu vou levar ela na escolinha, volto, então eu vou começar a fazer as coisas de casa. Eu tenho que fazer, porque quando voltar tem que estar tudo, não sei o quê. Aí eu fui... E eu me senti ocupada se, por exemplo, eu falasse assim, não, eu vou sentar aqui agora, vou tomar um café com calma e vou ver um filme e depois eu recomeço todo o meu fazer, né?
0: Isso é a expansão e contração.
1: Então,
0: é o descanso,
1: olha que ótimo, aí a gente já vê...
0: E a ação é...
1: Mas eu fui começando a perceber tudo isso sozinha, né? Uhum. O que eu acho mais doloroso. Mas tudo bem, é como você fala, é um crescimento.
0: E as grandes transformações, as revoluções, elas são íntimas.
1: Pois é, exatamente.
0: Não tem ninguém que vá te conduzir por esse caminho.
1: É, exatamente.
0: É solitário mesmo. É claro que as relações vão provocando isso, né? Os conflitos que acontecem, né? Tudo é uma oportunidade da gente se observar.
1: Sim.
0: Né? E essa fase de isolamento, ela tem momentos da vida, né? Que a gente está mais recolhida. Tem até fases do ano agora, no inverno, por exemplo.
1: Exato.
0: Né? Eu observo muito isso na Demetria, né? Que é um bairro onde tem muita atividade, muita convivência. E no inverno as pessoas ficam um pouco mais recolhidas, né?
1: É
0: assim mesmo. Mas chega uma hora que a gente começa a encontrar pessoas que estão numa busca semelhante.
1: Isso. Né?
0: Mesmo entre elas, a gente vai continuar tendo algumas situações de desafio.
1: Sim,
0: né?
1: Mas eu acho,
0: fica mais...
1: eu acho que o meu maior desafio sou eu mesma. É a minha mente, sou eu mesma. Não tem outra competição, senão eu mesma. Você está entendendo?
0: Uhum.
1: E aí a gente entra naquele assunto que estava conversando sobre a competitividade de mulheres também, que é um outro assunto bem interessante da gente falar, né? Essa palavra liberdade feminina, essa... tem que ver o contexto disso, assim, né? Porque eu não sei você, mas eu leio algumas coisas e presto muita atenção, e é uma coisa que eu penso.
0: Da igualdade, né? Você diz? Liberdade ou igualdade?
1: Vamos falar sobre uma coisa aqui que a gente vai chegar no caminho para você entender. Então, assim, eu quero trabalhar, eu quero ser autossuficiente. Eu quero tantas coisas como mulher, eu quero ter direitos e um monte de coisa nesse sentido, né? Então, o que acontece? Ser mãe, você vai ser mãe, e é um sonho, e todas essas outras coisas vão se moldar você, na minha opinião, tá? Então, ser dona de casa não é ser inferior a quem está trabalhando fora de casa.
0: Se é uma necessidade e se é uma escolha também, né?
1: Escolha, é isso que eu falo. As escolhas.
0: Às vezes é uma situação.
1: As escolhas, que... né? É. Então, por exemplo, eu sou a favor de que a mulher, ela tem o seu trabalho, que eu falo para minhas filhas. O trabalho, ele é necessário para o ser humano, para a mente do ser humano, para ele... que nem eu falei, eu sou meu maior desafio. Então, o que eu vou fazer amanhã para lançar o meu produto? O que eu vou... Né? Quem são as pessoas que eu vou colocar ali para a gente estar junto nesse contexto? Então, eu acho que a competitividade é um fator complicador nesse sentido, porque é uma burrice. Então, sou autossuficiente, sozinha eu faço tudo. Não. A gente consegue fazer muitas coisas, é claro, mas quando a gente se une a um propósito, a pessoas que nem a gente estava falando agora, que tem o mesmo pensamento, tudo isso que vem em volta de conquistas femininas, ela se torna muito maior, ela potencializa do que você estar só numa situação, né?
0: Sim.
1: E eu acho que deveria ter um meio termo, sabe? A mulher, ela chega numa determinada idade hoje, com seus 30 e poucos, porque ela quer primeiro ter uma carreira profissional. Não tem problema nenhum ter uma carreira profissional. Problema nenhum. Todas nós queremos, né? E se faz necessário hoje em dia, tanto o marido quanto a mulher trabalhar. Necessário. Financeiramente, para você custear tudo o que você deseja, né? Para você se manter nesse mundo. E também para a cabeça, para você, né? Que nem você falou assim, eu já fui jornalista, eu já fiz isso, eu já fui... Quanta bagagem você tem de história... boas ou ruins, independente, mas você tem uma história ali de coisas que você vivenciou. E a gente vem nesse mundo, eu acredito, pra isso mesmo, pra passar por tudo isso, né? Então, quando a gente chega na idade que a gente tá e a gente começa a compreender isso, que eu falo que é uma autoanálise, você fica ali, se você consegue se entender, e aí que eu falei que você vai se afastando, mas assim, eu acho que tem que ter um meio termo. A mulher tem que trabalhar, mas ela também... deveria, para quem quer e quem gosta, ter a oportunidade de estar mais em casa, de repente cuidar daquele momento de casa, porque fazer tudo isso de uma vez só é impossível e traz frustração.
0: Talvez a questão da sobrecarga, né?
1: Isso.
0: Porque todo ser humano adulto precisa saber dar conta de si, isso inclui trabalhar, ter alguma participação na sua comunidade.
1: Na sociedade, né?
0: Na sociedade. É. Se tem filhos, criar esses filhos. E cuidar do seu ambiente, da sua casa.
1: Sim.
0: Né? Então, cozinhar, que bom que é autonomia saber cozinhar.
1: Exatamente, né? Exatamente.
0: Limpar seu espaço. Né?
1: Que maravilhoso organizar. Poder reunir as pessoas à mesa daquilo que você sabe fazer.
0: É,
1: né?
0: Sim, é um carinho, né? Eu adoro quando cozinham para mim.
1: Não é? Eu vejo isso como uma forma de amor. E eu falo isso porque, assim, vou te colocar na minha condição que eu sou uma dona de casa. Eu já fui uma pessoa que já esteve em empresas, mas por um momento da vida eu optei por ser mãe, eu optei por estar com elas, por tê-las. Nós lutamos, eu e meu marido, por isso, para tê-las, né?
0: Você tem quantas filhas?
1: Eu tenho duas meninas, duas. Né? Duas, uma de 18 e uma de 17.
0: E é um trabalho importantíssimo esse, né?
1: Então.
0: Da maternidade, é um trabalho.
1: E eu acho lindo.
0: Uhum.
1: Não tô romantizando nada, tá, gente? Problemas tem. Eu não tenho, assim, cada família é sua família, cada família tem um jeito, cada um tem sua história e tudo bem, cada um na sua. Mas eu, particularmente, acho lindo eu ter tido a oportunidade que meu marido me proporcionou de ter criado minhas filhas, criado no sentido, assim, de acompanhá-las em todas as suas emoções, em todas as suas vivências, em tudo que elas queriam fazer, sabe? E ter rido, e ter chorado com tudo que é que já aconteceu, entende? Então, ver, né, que nem agora vai pro vestibular, e as aflições, e as angústias, né? A gente faz parte de tudo isso. E eu sei que há mais de 6 anos atrás eu comecei a ter essa consciência de que esse momento do ir também, né, que é uma outra situação, ia acontecer, e acontece para todo mundo. E como eu estaria nesse momento? Então, eu já comecei a me antecipar e comecei. Aí que eu entrei na arte, de fato, mais ainda, porque já era uma vivência desde pequena, mas várias coisas me levaram a estar empreendendo, como o fato de você acabar de ter filho e depois querer voltar e não conseguir emprego. Né? Não conseguir trabalhar na área que você quer, ou não conseguir, porque, quantos filhos você tem? Não, né? E aí outra pessoa pega o seu lugar, ou aqui não tem filhos, porque o mundo é assim, problema nenhum, gente, o mundo é assim. Mas, na minha condição, eu tive que me readaptar e me tornar uma empreendedora, é isso que eu quero dizer.
0: Né? É, que é uma solução para muitas mães.
1: Exato, porque eu acho que é um mundo
0: caminho,
1: ideal.
0: É um caminho que funciona, né?
1: Isso.
0: Porque a gente tem autonomia de horário, tem grandes desafios também, mas tem essa flexibilidade de horários e a gente aprende até a autonomia mesmo, né? Precisa. Né?
1: E por que eu entrei nesse assunto agora todo que você viu? Deu para entender um pouco o que eu quis falar, né? Mas eu entrei nesse assunto por causa do círculo de mulheres que a gente vai falar com a bênção do útero, né?
0: Uhum.
1: Que é um evento que vai acontecer dia 31 de maio. Eu gostaria de convidar vocês, será no Demetria. Mas ela vai falar um pouquinho mais sobre isso. E a gente traz essa coisa, né? Da maternidade, do útero, de tantas histórias que muito, muito antes da gente nascer já está acontecendo tantas coisas ali, né? Com a mãe, com o pai, com o bebê. Então, é muita coisa que vai vindo ao longo desse caminho, né?
0: É.
1: Conta um pouquinho sobre esse evento que vai acontecer. Círculo de Mulheres com Bênção do Útero.
0: São encontros que eu faço, grupos de mulheres. A proposta é um trabalho de... É um trabalho terapêutico, mas é muito prazeroso também, né? Quando a gente se reúne entre mulheres, a gente percebe como os nossos desafios são muito parecidos, né? E aí a gente relaxa um pouco de perceber, não é só comigo. Né?
1: Eu estava falando sobre isso hoje, com as minhas filhas.
0: E vai também aprendendo umas com as outras, né? Que caminhos cada uma tem encontrado, que soluções, né? Coisas práticas, às vezes. Às vezes a gente entra também em conversas mais profundas, né? Então, é sempre algo que acontece, eu organizo, né? Eu lanço um tema, o tema do dia, 20, do dia 31 é... Elan, o que é o Elan? Né? É o entusiasmo na vida. É a alegria de estar na vida. Né? É o tesão de viver. É isso, né? Então, assim, o que te move na vida, né? Eu coloquei uma mulher dançando flamenco ali, porque eu adoro dançar. Isso me dá muita energia. Né? Então, nesse encontro, a proposta é que a gente olhe para isso e que a gente dance juntas e que a gente sempre faz um lanche coletivo, cada uma leva algo gostoso que preparou, que comprou, né, para comer, para a gente ter esse momento juntas. E em todos os sentidos, a gente vai mesmo experimentar um momento juntas e as sensações, né? Então tem trabalhos corporais, tem as comidas, tem a música, né? Tem a meditação da bênção do útero. A bênção do útero é um ritual com meditações guiadas, né? E acontece nas luas cheias.
1: Ah, tem um determinado momento para acontecer. Isso
0: a
1: é importante.
0: Bênção do útero,
1: tá.
0: Sim. Né? O círculo de mulheres acontece independente da fase da lua, mas tá. A bênção do útero é na lua cheia. E por quê? Né? Para a gente começar a prestar atenção nessa ciclicidade.
1: Tá.
0: Muitas vezes a gente nem sabe que fase a lua está. Né? Mesmo tendo um céu lindo aqui.
1: É verdade.
0: Né?
1: Então,
0: observar a lua já é interessante. A gente vai percebendo essa mudança de fases e essa mudança acontece em nós, né? No nosso ciclo menstrual. A gente vive 4 fases em um mês. Né? Começa ali com a menstruação, no primeiro dia da menstruação. Essa energia da menstruação para essa fase de vida, né? Ela está associada à energia da lua nova, que é a lua escura, né? Que traz uma necessidade de recolhimento, de diminuir o ritmo, o corpo está precisando... Ele está sangrando, né? Está se renovando. O endométrio está se renovando, a nossa energia baixa. Então, não dá para a gente querer ter a mesma performance, a produtividade e disposição das outras semanas,
1: sim,
0: né? Então, a gente vai observando isso em nós e no céu. E percebendo a nossa conexão com o planeta onde a gente está, né? Com esses ritmos, né? Depois vem a lua crescente, que é no período pós-menstrual, que a nossa energia começa a subir de novo. Né? Então a mente fica mais clara, né? Dá para a gente fazer mais coisas, né? Tá mais ativa. Então é um bom momento para poder trabalhar mais, planejar com mais clareza, né? Toda mulher que menstrua, né? Que quando eu digo toda mulher que menstrua, as mulheres que não usam métodos hormonais, por exemplo, que conseguem, pelo menos por um período da vida, experimentar o que é o seu ciclo naturalmente.
1: Natural,
0: né?
1: Da vida.
0: É legal porque é uma experiência.
1: Sim.
0: Né? Uma experiência dessa ciclicidade.
1: Sim.
0: E aí, na lua cheia, a gente relaciona com o período fértil, né? E se a gente observar na natureza, na lua cheia, os animais ficam mais ativos, né? A maré também...
2: Científica de que a lua cheia mude o período fértil.
1: Gente, eu vou te falar uma coisa. Só um minuto, eu peço desculpas mais uma vez. Eu estou tentando desligar isso já tem um tempo e que está interferindo aqui na entrevista. Peço desculpas.
0: Tudo bem. Então, a gente vai fazendo essa relação entre as fases da lua e o nosso ciclo, né? E depois a lua vai minguando, a nossa energia também vai caindo, né? No período pré-menstrual a gente já percebe uma outra disposição, né? Não necessariamente a gente precisa passar por dor ou estar irritada, tudo isso é informação. Por que que eu estou tão irritada? Ah, é porque eu estou na TPM. Não, peraí.
1: Entendi.
0: Na TPM, algo que já está me incomodando fica muito evidente.
1: Tá.
0: Então, é muito legal se observar nesse período, com muita honestidade, né?
1: Uhum.
0: Posso falar que é meu companheiro, é minha companheira, é meu chefe, é sei lá quem, minha mãe, são as crianças?
1: Uhum.
0: Não. Não. Então, a gente volta para aquela proposta do diálogo, né?
1: Sim.
0: A única transformação que é possível fazer é em mim mesmo. Né? E muitas vezes eu estou precisando colocar limite. Limite primeiro em mim mesma.
1: Sim.
0: E depois nos outros.
1: Sim.
0: Entender até onde eu tenho energia.
1: Porque se você não coloca esse limite, como é que o outro vai saber o seu, né?
0: Sim. Né?
1: Isso realmente é...
0: Conseguir comunicar, né?
1: Sim. E como a comunicação é difícil para tantas pessoas, né?
0: Porque às vezes a gente não tem clareza, né, daquilo que a gente realmente quer, daquilo que a gente realmente pode...
1: Mas eu acho que é uma a comunicação é de geração para geração. Porque quando você é criança, você é um livro aberto. Né? Você é uma página em branco, literalmente. Então, o que você tem de referência é tudo que está ao seu redor. Se tudo que está ao seu redor, você está vendo que pode fazer, mesmo às vezes sendo errado, ou você entende que aquilo é certo, enfim, você vai replicar isso no futuro, numa vida adulta. Se alguém não vier e falar, oi, olha, isso aqui não pode. Você tem que fazer assim, assim. Esse é o certo. Assim é errado. Isso vai te trazer, de alguma forma, vai te prejudicar. Né? Só que também a gente tem que lembrar que você vê como é uma reação em cadeia. Os nossos pais, os nossos avós, cada um foram criados de um jeito. E tudo isso foi sendo replicado, cada um com seu entendimento e aplicando ali.
0: E dando o seu melhor, né? Na sua possibilidade.
1: Isso! Né? E como que é você conseguir se libertar disso? É fazendo o que você faz. É esse seu trabalho que você faz. É a mulher entendendo esse de dentro para fora. Ela se olhando realmente com todos os seus erros, com tudo que ela precisa trabalhar, com tudo que ela viu em volta dela, quando ela abre a mente e vê tudo o que esteve na família, o que a incomodou, o que a influencia, que ela não quer. É aquela história que eu falo, que eu já vi o vídeo. Tem 4 gerações, né? A bisavó, a avó, a mãe e a filha. Quando chega na mãe, ela não passa a coroa para a filha. Ela muda a história. Então, você pode mudar a sua história. Não é
0: sim,
1: isso?
0: Sim,
1: é mais ou menos isso, né?
0: É. Quando a gente vai ganhando consciência, né? Das nossas histórias familiares, né? Daquilo que não foi legal, que a gente precisa que pare em nós, né?
1: Isso.
0: E isso ter uma filha, principalmente, né? Mães de meninas. Eu acho que isso é muito forte, né? Eu tenho uma menina de 10. Então, muitas das decisões que eu tomei para mim não são só por mim. São por ela também.
1: Sim.
0: Por mais duras que tenham sido e ainda estão sendo.
1: Sim.
0: Né? Mas eu enxerguei, não dá para continuar assim. Né? Eu não vou ficar em relações onde eu sou controlada o tempo todo.
1: Sim, porque cada um de nós tem um limite, né?
0: Exato, eu não quero mais esse tipo de dinâmica que eu participava. Não estou dizendo que eu era uma vítima.
1: Sim, sim.
0: Mas eu aprendi desse jeito.
1: Sim, exato.
0: Né? E agora que eu sei, que eu enxergo, eu vou mudar.
1: Isso.
0: Porque eu entendi como eu adoecia.
1: Uhum.
0: Né? Por quê? E aí eu fui buscando caminhos diferentes. E isso exige muita energia, isso exige, assim, muita mudança acontece, né?
1: É exaustivo.
0: O que você diz da questão de se afastar de algumas pessoas, assim, as amizades mudam.
1: O ciclo muda, né?
0: Porque é isso, a gente vai mudando o comportamento em nós, e aí não dá mais liga com qualquer pessoa que a gente convivia antes. Algumas... não vão mais.
1: Exato.
0: É que não vai mais funcionar.
1: Exato.
0: Né? E aí, é isso. Mas essa experiência que eu passei vindo para cá, para Demetria, tem sido de um grande olhar para mim mesma, né? E ver os movimentos acontecendo rápido, né? Tô encontrando pessoas com muita afinidade, né? Que eu não tinha em São Paulo nos últimos anos, já não... Fui mudando os grupos de convivência, né? Por causa disso. Fui percebendo vivências e situações ali e condições que eu não queria mais. Isso tem um custo, mas isso também traz presentes, né? Quando a gente percebe e fala, não, eu vou fazer diferente.
1: A paz é impagável, né?
0: E aí para isso a gente precisa sair do lugar de vítima de controlada, né? É um desafio enorme ainda no Brasil.
1: Mas é difícil você ter essa percepção do controle. Às vezes demora muitos anos e o desgaste, tem até um estudo sobre isso, né? Um desgaste no cérebro mesmo. As pessoas que são controladas emocionalmente com o passar do tempo, ela tem aí reflexos em virtude disso, que dá uma disfunção no corpo, na vida, enfim, neurologicamente falando mesmo ali, né?
0: A gente tem que resgatar a nossa força,
1: isso,
0: né?
1: Isso. Onde está a minha força, exatamente? A força está pisar no chão, na terra? Bora!
0: Isso, o que me faz bem. É um caminho de descobertas, né?
1: Uhum.
0: Novas descobertas.
1: Mas eu acho que a cada década, pelo menos, assim, se a gente colocar no geral, a gente está se descobrindo, se redescobrindo. Uhum. Né? Eu lembro que eu falei para as meninas, acho que... não sei se tem umas 3 semanas, a Carolina Dickmann colocou uma reportagem lá no falar dela lá na página dela, que ela perguntou, acho que pro vô dela, por que o casamento durou tanto tempo. E eu ouço tantas pessoas falarem, ah, o casamento durou tanto tempo por isso, com aquilo, mas eu nunca me convenci de nada disso. Mas do avô dela eu me convenci. Porque aí ela disse mais ou menos assim, que o casamento durou porque ele conseguiu enxergar que a cada década ele e a esposa mudavam, e que ele teria que entender, se quisesse continuar com aquele casamento, a situação que cada um se encontrava.
0: É.
1: Eu achei, bingo, eu falei, é isso. Foi a primeira pessoa que eu achei que respondeu coerentemente. Sabe? É exatamente isso. Então, porque nós mudamos constantemente.
0: É. Né? E às então, vezes os ciclos encerram, né? E aí cada um tá olhando para
1: E
0: objetivos
1: aí,
0: diferentes, isso. Buscas diferentes.
1: E aí você,
0: né,
1: tem que se sentir culpado por isso? Entende? Uhum. Né? Então, eu achei incrível, assim. É exatamente isso. Então, bonito aquele casal que consegue se olhar e consegue entender isso e fazer funcionar.
0: É.
1: E quem não conseguiu...
0: Se ainda faz sentido,
1: isso,
0: ótimo.
1: Isso.
0: É muito bom, porque a gente manter relacionamentos duradouros é muito saudável.
1: E... Então, mas também tem aquela história, né?
0: Nem sempre
1: foi bom. É, foi bom enquanto durou. Ok, isso aí.
0: É, porque
1: foi
0: os dois têm que estar dispostos
1: isso.
0: E olhando para uma mesma direção.
1: Isso. É. Não então... é um casamento de um, né?
0: Uhum.
1: Não é um casamento de um. É. São duas pessoas envolvidas num processo. Então, se para uma pessoa já não dá mais e ela tá entendendo isso, para a mulher sempre é muito mais difícil sair de qualquer situação, principalmente quando se tem filhos. Né? É muito mais doloroso, porque a mulher, ela reluta, ela tenta, ela... É difícil isso. Ela, quando ela faz isso, ela sai do contexto, é porque realmente ultrapassou um limite moral, um limite psicológico, violou o interno, o feminino dela. Violou. Essa é a palavra, violou. Então ela sai daquele contexto. E aí quando ela sai, ela vai se reconstruir. E se reconstruir não tem problema nenhum, não tem problema em você descobrir a pessoa que você é. Com aquela idade, naquele momento, com aquela situação, independente do que já passou.
0: Uhum.
1: E que bom que a pessoa consegue fazer isso. E eu vejo que se fala muito sobre isso hoje em dia, mas ainda são poucas as mulheres que conseguem sair do controle. Do controle...
0: É porque o controle é sobre os... É ser humano, né? Tem mulheres muito controladoras também.
1: Sim! Né? Estamos falando geral.
0: É da nossa cultura, né? Da nossa época. A competição. É como se não tivesse espaço para todos. E não é real isso. Não precisa ser assim. Né?
1: Exato.
0: Mas essa condição de controle e domínio tem muito a ver com competir. E então, se a gente quer sair disso, a gente vai precisar aprender um outro jeito. E não é fácil porque não tem muita referência disso. Como é que é?
1: Exato. Você tocou no ponto-chave.
0: É.
1: Não tem referência de nada.
0: As comunidades ancestrais, né? Se a gente for olhar lá, então, para os indígenas e povos mais antigos, né? Que viviam de um outro jeito, porque isso já existiu, sim.
1: Não, mas aí você vai entender o jeito que funcionava naquela época, é isso que eu estou dizendo.
0: A gente pode se inspirar
1: isso,
0: e adaptar para hoje em
1: exatamente,
0: dia.
1: Exatamente.
0: Né? O modelo capitalista, que a gente precisa rever algumas coisas também, né? Bom, a gente falou aqui sobre patriarcado também, né? Que é basicamente sobre controle e dominação. É isso.
1: Uhum.
0: É ruim para homens e mulheres.
1: Uhum.
0: Porque os homens também são... Os meninos, eles são educados para controlar, para ser violento. Quando precisa, vai...
1: Olha,
0: então,
1: você tocou num
0: violência.
1: Assunto que poucas pessoas falam. A parte do homem também. E isso é uma realidade muito cruel também.
0: É. Sim, não poder expressar sentimentos mais suaves, né?
1: Isso, já tem que trabalhar com tal idade, vambora, porque você tem que, não sei, a sua família, sabe? Eu acho que é muita pressão para os homens também, eu acho.
0: Claro.
1: Né? O menino quando está...
0: É sempre essa dinâmica, o oprimido vai ser o opressor.
1: É, né? Exato.
0: E aí, então, como é que a gente vai fazer diferente, né? É se juntando com quem já sacou isso também, né?
1: Exato, eu acho. Eu acho que alivia. Você sabe que você falando tudo que você está me dizendo, eu estava falando até para as minhas filhas hoje. Quando eu estava numa sala de inseminação que não deu certo, né? Porque eu tentei as opções para poder ter minhas filhas antes de vir naturalmente. Tinha três mulheres ali. Na época não existia banco de óvulos, não existia nada disso. E eu me lembro que... colocava-se muitas opções ali e acabava nascendo gêmeos, trigêmeos das pessoas. Lembra que teve uma época que era assim? E aí as mulheres, nossa, eu vou ter 3, eu vou ter 2. E eu tava pensando assim, nossa, eu tô com 2 óvulos ruins, 1 mais ou menos, e eu não consegui, pela ciência, nada.
0: Como foi que você engravidou?
1: Naturalmente.
0: E como é que você estava no momento?
1: Então, deixa eu te falar, vou contar, gente, de novo, pra quem não ouviu, vai ouvir, pra quem já ouviu, vai se deliciar de novo, porque eu conto com muita alegria. E o que que aconteceu? Quando eu estava nessa situação, que a gente está conversando agora, teve muitas histórias. Então, ouvir a história do outro me diminuiu a minha, no sentido de, nossa, ela não tem o que eu tenho, ela não tem um óvulo. Entende? Ouvir a dor do outro parece que também te ajuda. Quando a gente fala de conversar sobre o que a gente está falando aqui, de ter esses encontros, né? Não é ruim, ai, ó, coitado. Não é coitado de ninguém, gente. Mas, assim, essa relação de você estar aí falando sobre o mesmo assunto, sobre a endometriose, que é um problema para muitas mulheres, na minha época já era. Hoje ainda a gente tem alguma coisa, mas é um câncer, gente. É um câncer que ainda não foi solucionado. É uma forma diferente. Você não vai morrer por isso ainda. Mas eu tenho até hoje. Olha que loucura. Então, baseado nisso, quando eu tava... eu lembro que eu tava no Pérola Baito, tava tendo uma palestra sobre isso tal, em mulheres. E veio um casal e falou assim, licença, vocês têm um óvulo para me doar? Se alguma mulher tiver... Gente, eu como mãe tava desesperada para ser mãe. E todas as mulheres que estavam na sala. E a gente, todo mundo ali tinha óvulo, né? O seu próprio óvulo. Ruim ou não, tinha. Essa mulher não tinha nenhum. Depois, né, eu lembro que minha filha, acho que tinha 6 anos, 5, que foi inventar o banco de óvulos, né? Então, assim, olha, é muita história, né? É muita coisa, assim. Então, eu encontrei um médico, vamos falar agora da parte boa da história, né? Encontrei um médico. Eu sempre tive infecção de urina e desde criança, e tenho uma história por isso, inclusive. Mas eu peguei, saí do serviço, falei, tô com infecção de urina, vou lá, né? Vou no exame. Tô esperando que demora, tal, tudo. Mas eu encontrei, antes disso, de falar do resultado final, eu encontrei um médico que tinha trabalhado no Pérola Byton, nessa parte de inseminação, de endometriose. Então ele tinha esse conhecimento. Os métodos que eu passei antes não tinha. Né? E ele falou assim, você já fez videolaparoscopia de todos os exames invasivos que eu já tinha feito? Esse era o único que eu não tinha feito. Eu falei, não. E ele falou, vamos fazer. E ali a gente descobriu o problema, né? Que eu tinha um ovário já praticamente falecido e outro que ainda conseguia se resolver. Então ele cauterizou, falou assim, olha, você vai voltar para casa, fica 6 meses sem menstruar com uma medicação que eu vou te dar. É subcutânea, e no 7º mês vai vir a sua menstruação. Só que eu vou te falar, provavelmente você não vai conseguir ter filho naturalmente, vai ter que ser feita uma fertilização in vitro, né? Ok, assim foi. Fui pra casa, tudo isso aconteceu e tal. Só que quando foi no 7º mês que era pra eu voltar, eu achei que eu tava com infecção de urina, porque, né? Uma ardência, uma dor, sei lá, um incômodo. Aí fui no hospital perto de casa, aí eu falei assim, nossa, mas tá demorando o exame. Aí eu peguei e fui olhar lá na plaquetinha, tava escrito assim, Ana Lúcia, grávida. A médica abriu a porta, eu voei nela, ela não entendeu nada, depois eu fui contar isso, mas eu pulei, ela nem sabia do que ela tava comemorando, né? Mas eu voei nela, assim, porque foi, assim, uma coisa, todo um sonho meu e do meu marido, que, gente, outra coisa também, o marido com uma mulher que quer engravidar, olha, meu marido passou por boas, poucas e boas, assim, psicologicamente, porque não é fácil, né? Não é fácil.
0: Com a frustração, né?
1: Isso!
0: É. E interessante, né, que acabou acontecendo quando você relaxou.
1: É isso que eu falo. Quando a gente quer muito uma coisa, não acontece. Não é isso que o ditado diz?
0: Se a gente entra numa obstinação, né, é difícil. Ou então fica muito pesado.
1: Isso, mais ou menos isso. E aí tudo deu certo. Aí eu tive a Carolina. Aí eu achei que o médico falou, então só foi uma, não vai ser mais. Então eu falei, tá bom. Amamentando a Carolina... Com 6 meses, com 7, veio a Sofia e descobri que estava grávida. E elas têm 1 ano e 3 meses de diferença. E aí, na Sofia, a endometriose, né? Eu tive um coágulo, voltou com muita força. Então, essa barriga que eu tenho hoje, que eu falo, né? Que parece barriga de grávida, assim. Que o pessoal fala, você tá grávida? Eu falo, antes fosse. Mas não, é endometriose, né? Ela tá comigo e vai comigo até o fim, pelo jeito.
0: Tem algo aí pra olhar, né? Assim...
1: Pois é.
0: Uma informação que ela está te mostrando. Né?
1: Agora precisa ver o que é, né? Enfim, depois a gente conversa sobre isso. mas tem alguma coisa.
0: Os sintomas, eles sempre trazem algo para a gente prestar atenção. É algo no corpo chamando atenção para como é que está o ritmo. Né? O que está ainda inconsciente que precisa vir para a consciência? Pra...
1: Exato, para ser trabalhado, né?
0: Mas... Às vezes é estilo de vida, é alimentação, às vezes é muita correria. Né?
1: Então, baseado nisso que a gente está falando, algumas coisas eu já tenho mudado, comecei a mudar há algum tempo. Mas eu acho que é isso. Então, assim, essa foi a história. E eu falo que minha filha, as duas, né, são bênçãos. Porque realmente o impossível se tornou possível, né? E demorou 7 anos, né? Eu tive um bebê primeiro, perdi, né? E depois aconteceu de tê-las, consegui tê-las, né? Então são histórias que a gente tem na vida da gente, que a gente passa, mas é o que eu falo, a gente comentando sobre essas relações de encontros, elas são importantes para isso, justamente, né? E realmente traz uma paz, traz um alívio. Não é saber que a dor do outro é pior que a sua, não. É essa comunhão de estar ali compartilhando uma dor que para se tornar mais leve. Isso é incrível. São momentos. A gente esteve ali em momentos brilhantes falando sobre várias coisas. Eu até falo que assim. Foi um pouco diferente do que eu imaginei para o evento, mas eu aceitei, entende? Vamos no fluxo. E é isso, porque se é isso que está me apresentando, é isso que a gente vai trabalhar. Inclusive, já convidar vocês para o segundo evento do Mentes Brilhantes, que vai chegar aí, né? O pessoal pedindo bastante, a gente vem com outro contexto, mas estamos aqui hoje para falar de Paula Diniz. E falando de Paula Diniz, eu quero que ela fale. Convide, na verdade, o pessoal para esse evento que vai acontecer agora. Uhum. E horário, e as suas mídias, as suas páginas, como contactar, né? Como é que funciona?
0: Vai ser domingo à tarde, né, no espaço onde eu atendo, na Demétria, às 14h30. Então pode entrar em contato comigo, direto pelo meu WhatsApp, que não são grupos tão grandes, né?
1: Mas você tem o Instagram, né? Qual é?
0: Eu tenho o Instagram Paula G. Diniz.
1: Então, acessando Paula G. Diniz, você pode ter informações sobre esse evento que vai acontecer. E tem uma quantidade mínima, o máximo ou não, de pessoas? É um evento fechado para até 40 pessoas? Para a gente saber, né, gente? Porque às vezes lota muito rápido também, a gente tem que lembrar isso.
0: Nesse espaço, até umas 20 pessoas.
1: Então, aí, ó, é algo mesmo privê, aquela coisa bem de grupos pequenos para poder conseguir o resultado que se deseja, né?
0: Dessa vez, sim. Pelo espaço mesmo, físico, tá, né? Mas pode ser que aconteça em espaços maiores e a gente consegue grupos maiores.
1: Sim, sim. Então é isso, acessem o Instagram, Paula G. Diniz, para que você obtenha informações sobre esse evento. E também, eu acho que independente disso, você também atende como psicóloga no seu espaço, que é no Demétria, né?
0: Na Demétria e também no centro de Botucatu.
1: No centro? Você tem uma clínica?
0: Tem uma sala onde eu atendo lá. Quem precisar...
1: Aonde quer passar o endereço para o pessoal saber? Fica no centro ali.
0: Pertinho da Pinacoteca.
1: Ah, então tá bom. Aí já fica uma referência, né? Isso. Paula Diniz, psicóloga. E pertinho ali da Pinacoteca, pode entrar em contato pelo Instagram. E é isso, gente. Acho que hoje a gente trouxe essas reflexões, esses pensamentos. Mas eu não sei, para mim, aqui o que fica de extrema importância é realmente esse olhar interno, né? Que eu acho que a Paula traz, para que ele reflita de dentro para fora mesmo. E conversando com ela, eu percebo que ela é uma pessoa muito sensível, como ela conversou aqui. E eu acho que profissionais como psicólogos precisam ter essa sensibilidade, que eu falo que é o algo a mais, né? É o plus, né? E a gente só tem essa sensibilidade, eu acredito, quando a gente vivenciou coisas muito difíceis. Porque a gente consegue colocar isso no nosso dia a dia profissional e ressignificar e aplicar de uma forma positiva. E a gente estava falando muito sobre competitividade também de mulheres. Eu acho que esse trabalho que a Paula faz é totalmente o contrário de ter mulheres competindo com mulheres, né? Eu acho que é justamente a união de mulheres provando que esse fortalecimento traz bons resultados. Né? Não só para si, mas profissionalmente também, né? Que vai refletindo. Eu falo que é a cadeia do bem, né?
0: E nas coisas simples, né? A gente prestar atenção. Assim, como é que eu tô nas minhas relações próximas, com as minhas amigas, com a minha mãe, com a minha filha, com as mulheres da minha família, com a mulher ali da padaria, uma mulher que eu vejo na rua, né? Observar meus pensamentos também, que eu penso de uma mulher que às vezes se veste diferente, às vezes tem um comportamento, eu já vou julgando, né? Porque a gente nunca sabe o que tem por trás.
1: Exato.
0: De um comportamento, de uma aparência, né? O que aquela mulher está vivendo, o que ela já viveu, né? E eu consigo admirar outra mulher? Isso às vezes é muito difícil.

0: aceita, ela rejeita. É tão mais fácil rejeitar do que se colocar ali numa situação positiva, né? Assim, eu admiro o seu trabalho, né? Eu admiro o seu trabalho, eu te sigo, né? Por que não? Eu sempre falo assim, há muitos anos eu sou assim. Se eu vou no, eu gosto muito de gastronomia, então se eu vou no restaurante e eu gosto de uma comida de um nível, eu às vezes eu mando chamar até o chefe para agradecer. E uma vez eu fiz isso quando a gente estava com as meninas em um restaurante e tal, até espantaram porque achou que ia reclamar da comida. Né? E não, eu queria agradecer, que incrível, nossa, que tempero que você usou, porque eu gosto de aprender também. E é isso, mas as pessoas até estranham quando. É. Não é isso?
1: Sim, é.
0: É difícil as pessoas aceitarem isso. É, quando eu falo assim, eu sou boa no que eu faço, eu não tô sendo arrogante.
1: Não, é um exercício muito importante pra gente, né?
0: Né?
1: De conseguir se colocar.
0: Mas por que soa para muitas mulheres como arrogância? Quem é ela? Quem pensa que ela é? Pra... Não é isso?
1: O quanto a gente já não foi limitada, assim, né? Não pôde, muitas vezes, muitas dificuldades para a gente conseguir um espaço, né? Pra...
0: Isso, exatamente.
1: Para poder mostrar aquilo que a gente... A nossa alegria, né? O nosso prazer também. Né? Às vezes incomoda. Porque é aquele papo do controle, né?
0: Eu lembro que a gente estava numa viagem ano passado e tinha várias pessoas dentro do ônibus e aconteceu uma situação que eu comecei a rir e brasileiro é feliz, né, gente? Comecei a rir. E lá tinha só, acho que só a gente de brasileiro, inclusive. Aí eu comecei a rir. O povo, teve gente ali que começou a se incomodar, né? Porque é isso. Mas o que acontece? Eu sou assim. Eu comecei a rir de uma situação que aconteceu, não para tirar barato, mas é que foi engraçado. Mais pessoas de outros países, com as suas culturas diferentes, se incomodaram com a minha risada, né? Não era uma gargalhada absurda, mas se incomodaram com a minha risada. Então, assim... E aí a gente tem que se adequar, porque você tá num outro lugar que não é a sua cidade, você tem que se conter, porque não é cultural e uma série de coisas. É muita repressão, né? É muita repressão. Você não pode falar sobre o que você acha, porque você tem que seguir aí uns padrões da sociedade, para que você não incomode, para que você... Olha, eu tô feliz de estar na Rádio Paixão, é por isso, sabe? Porque aqui eu posso falar tudo que eu desejo. A gente é coerente no que se propõe a colocar aqui e que é um espaço para que nós possamos, mulheres, falar. Né? Aqui ninguém tá para diminuir ninguém, nem homem nem mulher. A gente só tá aqui para falar do que a gente pode evoluir e melhorar. E eu acho que a Paula trouxe isso muito coerentemente. E esse convite que a gente está fazendo aí mais uma vez para vocês estarem conosco. Pessoal, quero muito agradecer a Paula. Mais alguma coisa a acrescentar?
1: Bom, fica o convite para os círculos de mulheres, que acontecem geralmente duas vezes por mês. Eu estou buscando fazer perto da Lua Nova. E perto da lua cheia, quando não, no dia exato, né?
0: Uhum.
1: Para que a gente vá reparando na lua, observando esses ciclos, né? Então, podem saber que perto da lua cheia e perto da lua nova, os círculos vão acontecer. Vocês podem me acompanhar no Instagram. E eu criei também uma comunidade no WhatsApp para as mulheres interessadas em participar dos encontros.
0: Legal.
1: Né? Então, é só entrar em contato comigo.
0: Sim.
1: E eu passo as informações para a gente estar juntas.
0: É isso. Olha, a gente começando a sexta-feira assim, cuidando, né? Esse bem-estar psicológico, mental, necessário, ainda mais hoje em dia, né, gente? Hoje em dia, onde ainda tem pessoas que acham que ir no psicólogo é loucura. Onde esse cuidado tão importante desses profissionais que estudam para isso, por isso que eu falo que devia falar que assim, é um médico, é um doutor, é uma doutora, porque se estudar a mente é tão complexo e estuda uma vida inteira e ainda não tem uma compreensão completa de tudo. Porque até o psicólogo tem que estudar constantemente para se atualizar, para poder trazer informações que vão realmente fazer diferença na sua vida. E, então... Procure esses tipos de profissionais, esses psicólogos que fazem a diferença, que tenham algo mais. E que para quem está começando nessa área, fica aí a dica. Né? Eu acho que o perfil que a Paula Diniz tem é a tendência do futuro, de falar de verdade. Um psicólogo, assim como qualquer outro profissional, ele tem que ir além do que ele estudou ali. Vamos desengessar o negócio. tem que ir além do que eles

0: tudo ali, que é claro, tem a sua importância extrema como base de informação.
1: A graduação, mas, você
0: diz. Exatamente, a graduação. Tem pessoas que querem, minha filha quer fazer psicologia, se não der certo biomedicina, mas assim, é muito bom a gente conhecer profissionais, assim. Eu sou muito grata, realmente, pelas pessoas que passam pela minha vida, que eu conheço, converso, elas com certeza, você deixou um pouquinho de você em mim hoje. Com certeza, e isso é tão maravilhoso.
1: Também
0: isso é tão,
1: te agradeço.
0: Não é? Isso é tão gratificante. Eu e a Paula, tenho certeza que a gente vai ainda continuar com grandes trabalhos, não tenho dúvida disso. É uma conexão que começou e eu tenho certeza que vai perdurar, né? E é isso, eu acho que é isso. E mesmo à distância, a gente torcendo, às vezes não vendo o outro constantemente, mas torcendo pela sua evolução. Como eu falo, como várias mulheres que passaram aqui e hoje conseguiram aí os seus objetivos, eu fico tão feliz de vê-las brilhando, né? Atuando, fazendo diferença, porque é isso, é trazer transformação em todas as vidas, né? As nossas, as das outras, dos outros, enfim, acho que é isso, né? Muito obrigada a vocês que ficaram conosco aqui. A gente, eu nem sei se ainda tem um pouquinho de tempo de música. Que horas são agora, gente? Eu tô aqui sem o relógio. Oi? 16h35, então vamos ouvir um pouquinho de música aí, que eu fiquei devendo aí pra vocês, a entrevista com a Paula, Paula Diniz, grava esse nome, entra aí no Instagram, e realmente a gente tá no momento da vida que é necessário cuidar da mente e do corpo pra poder em qualquer área da vida prosperar, isso é fato. Então vamos começar essa sexta-feira cuidando do bem-estar. Quem tem oportunidade de estar em contato com a natureza, faça, porque ela nos renova cada dia. E quem não tem, lembre-se que existem várias formas, eu acho, que de você tentar se encontrar, para que você consiga tornar mais leve o seu dia, né? Seja através de um psicólogo, de um psicanalista, através da arte, que eu acho que ela falou sobre a dança, amo, né? A dança é libertadora, assim, eu acho. Eu falo que andar de bicicleta pra mim me remete quando eu ando a cavalo, sabe, assim, aquela sensação da liberdade do vento, a natureza, ela fala com você, o corpo fala, mas a natureza também, então fique atente aos sinais.
1: Você falou uma coisa importante, Ana, sobre a arte, que é a possibilidade de se expressar.
0: Exato.
1: Então, a nossa saúde mental está muito relacionada à nossa capacidade de expressão. Quanto mais a gente consegue se expressar, mais a gente está bem nas nossas relações, com a gente mesmo. Né? Mais a gente está entregando o que a gente veio fazer na vida. Né? Cada um com as suas habilidades e talentos e beleza única, né? Por isso que é legal a gente buscar outros modos de viver que não só a competição, porque ela não faz sentido, cada um é único, né? E é isso, sobre a expressão, eu queria deixar essa reflexão.
0: É isso, gente, então a gente termina aqui o nosso programa de hoje. Semana que vem a gente vai ter uma edição aí, vamos falar sobre um momento que está chegando, né? O Dia dos Namorados, quantas pessoas ainda acreditando na instituição do casamento, no amor. Mas vamos fazer isso de coração, né? Vamos fazer isso respeitando ambos, cada um a sua individualidade, porque se a gente for entrar nesse assunto de que cada um foi criado de uma forma, e quando coloca duas pessoas para viverem juntas e criarem a sua história, elas têm uma bagagem ali. Eu sempre falo, né, que quando a pessoa vai casar, ela tem que passar no psicólogo primeiro. Fazer uma terapia de casal ali por um tempo, porque existem bagagens que não nos pertencem e que a gente não precisa levar para a vida futura. É isso. Nosso final de semana começa assim, com essa reflexão importante. São assuntos que precisam ser falados constantemente e mais do que falados. Absorva, reflita tudo que a Paula falou hoje. Eu sou uma mera observadora, mas reflita, sabe? Coloca no papel, escreva o que te chamou a atenção, mande mensagem para ela, né? Converse. Quanto mais a gente conversa, minha avó já dizia, eu não vou morrer engasgada, né? E ela quer dizer o quê? Que é o que a Paula falou agora. Quanto mais a gente faz esse diálogo, a gente coloca pra fora, a gente vai ali mudando, né? Os ciclos nossos e da vida, enfim. É isso, gente. Muito obrigada. Eu quero muito agradecer. Vamos de música aí pra esse final de semana já começar com a energia lá em cima, porque eu acho que esse momento trouxe uma reflexão importante, mas a gente vai brindar aí com a arte da música, que nos faz vibrar, nos alegra a alma também. Muito obrigada a todos vocês que acompanham a Rádio Paixão. Sexta-feira que vem estaremos de volta e estaremos aqui juntos hoje até às 17 horas com música. Eu estarei aqui agora tirando foto com a Paula. Vamos registrar esse momento, porque bons momentos merecem ser registrados e as fotos nos lembram desse momento incrível, nos traz memórias e isso é muito bacana. Obrigada. Até sexta-feira que vem e bora curtir aí esse tempinho, seja frio com chocolate, festa junina tá vindo, então só coisa boa chegando, hein? Tchau, tchau.

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0: 17 horas e 18 minutos.
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1: O anjo do Senhor anunciou a Maria, e ela concebeu do Espírito Santo. Ave Maria, cheia de graça, o Senhor é convosco. Bendita sois vós entre as mulheres, e bendito é o fruto do vosso ventre, Jesus. Santa Maria, Mãe de Deus, rogai por nós, pecadores, agora e na hora de nossa morte. Amém. Eis aqui a serva do Senhor, faça-se em mim segundo a vossa palavra. Ave Maria, cheia de graça, o Senhor é convosco. Bendita sois vós entre as mulheres, e bendito é o fruto do vosso ventre, Jesus. Santa Maria, Mãe de Deus, rogai por nós, pecadores, agora e na hora de nossa morte. Amém. E o Verbo Divino se fez carne e habitou entre nós. Ave Maria, cheia de graça, o Senhor é convosco. Bendita sois vós entre as mulheres, e bendito é o fruto do vosso ventre, Jesus. Santa Maria, Mãe de Deus, rogai por nós, pecadores, agora e na hora de nossa morte. Amém. Rogai por nós, Santa Mãe de Deus, para que sejamos dignos das promessas de Cristo. Oremos. Infundi, Senhor, como vos pedimos, a vossa graça em nossas almas, para que nós, que pela anunciação do anjo, vimos ao conhecimento da encarnação de Jesus Cristo, vosso Filho, por sua paixão e morte, sejamos conduzidos à glória da ressurreição, pelo mesmo Cristo, Senhor nosso. Amém.

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0: 18 horas e 16 minutos.
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1: 18 horas e 47 minutos.
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2: Edson Hudson.
3: Edson Hudson.
2: Segura, amigo.
4: Pronto. Fala, Edson.
5: Já teve amor de ping-pong na sua vida?
4: Eu já vou contar a minha história pra você.

0: Oi.
1: Aconteceu a mesma história comigo.
2: Ah, você tá brincando?
1: Eu não.
3: Isso aí, amigo.
1: Que mulher maravilhosa.

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3: Está no ar a Voz do Brasil. As notícias do governo federal que movimentaram o país no dia de hoje.
4: Olá, boa noite.
2: Boa noite para você que nos acompanha em todo o país.
4: Sexta-feira, 29 de maio de 2026.
2: Vamos ao destaque do dia: avanço da economia.
4: Brasil registra crescimento de 1,1% nos primeiros três meses do ano.
2: Produto Interno Bruto foi impulsionado pela agricultura e consumo das famílias. Luana Karen.
5: Em valores correntes, ou seja, sem descontar a inflação, o PIB somou 3,3 trilhões de reais.
4: Recursos para a saúde. Mais 225 milhões de reais serão investidos em equipamentos para cirurgias gerais e oftalmológicas. Graziela Mendonça.
6: São equipamentos para operações como vasectomia, laqueadura e catarata. A expectativa é reduzir o tempo de espera para as cirurgias no Sistema Único de Saúde.
2: Petrobras anuncia 72 bilhões de reais em Sergipe para fábrica de fertilizantes e exploração de óleo e gás em águas profundas.
4: Durante evento, o presidente Lula pede respeito à soberania brasileira, após Estados Unidos classificarem PCC e Comando Vermelho como grupos terroristas.
7: Não aceitamos ser tratado como um moleque. Nós não aceitamos ser tratado como se fosse uma republiqueta. Não brinque com a soberania desse país, não brinque com a nossa democracia, não duvidem das coisas que nós fazemos aqui nesse país.
2: Move Brasil, já está disponível financiamento para a compra de novos caminhões e ônibus mais seguros e sustentáveis.
4: Hoje, na apresentação da Voz do Brasil, Mariana Jungmann e Luciano Seixas.
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4: O consumo das famílias e a agricultura ajudaram no crescimento do país no primeiro trimestre deste ano.
2: O IBGE divulgou hoje que o PIB, Produto Interno Bruto, aumentou 1,1% no período, com resultado positivo em três setores: agropecuária, indústria e serviços.
4: Lembrando que o PIB é o resultado de tudo que é produzido no país.
5: Na chácara de 3 hectares em Tangará da Serra, no Mato Grosso, José Francisco de Souza planta de tudo. E de tudo a terra dá. Tomate, brócolis, cebola, repolho, cebolinha, alface, couve, milho. A produção é vendida nas feiras, mercados e enviada a escolas públicas da região. Em 2025, José conseguiu financiamento do Programa Nacional de Fortalecimento da Agricultura Familiar, o PRONAF, para a construção de 3 estufas na propriedade.
8: No ano de 2025, a gente conseguiu o financiamento do PRONAF. A gente precisava aumentar a produção e conseguimos financiamento para construir 3 estufas na propriedade, onde melhorou bastante e aumentamos bastante a nossa produção.
5: Puxado pelo campo e pelo consumo das famílias, o Produto Interno Bruto do país cresceu 1,1% no primeiro trimestre de 2026, comparado ao último trimestre de 2025. O PIB é considerado o termômetro oficial da economia. Ele mede o valor de tudo o que é produzido no país durante um determinado período de tempo. E esse tudo inclui desde o pãozinho da padaria, passando por carros e máquinas, até o corte de cabelo e a consulta no médico. São os bens e serviços. Para o economista e professor da ESPM, Jorge Ferreira dos Santos, o crescimento do PIB mostra a resiliência da economia brasileira.
9: Nós sabemos do que está acontecendo no ambiente global. Você tem um ambiente de alta do petróleo, você tem uma pressão geopolítica muito grande. Apesar disso, a economia brasileira acabou performando um pouco melhor do que o esperado, puxado por esses dois grandes vetores, consumo das famílias e a produção do agro.
5: Os dados de crescimento do PIB no primeiro trimestre deste ano são ainda maiores quando comparados ao mesmo período do ano passado, uma alta de 1,8%. Em valores correntes, ou seja, sem descontar a inflação, o PIB somou 3,3 trilhões de reais. Reportagem Luana Karen.
2: Em suas redes sociais, o ministro da Fazenda, Dario Durigan, afirmou que o resultado de hoje sustenta a projeção de crescimento de 2,3% para o ano. E se confirmado, 2026 será o quarto ano consecutivo com crescimento do PIB superior a 2%.
4: Segundo o ministro, será o melhor ciclo da economia brasileira em 10 anos.
2: Hoje o presidente Lula cumpriu uma série de compromissos em Sergipe.
4: Na área da saúde foram anunciados mais de 200 milhões de reais para agilizar as cirurgias no país.
2: E entregues veículos que vão garantir atendimento a quem mora longe dos centros de atendimento.
6: Os investimentos anunciados para a saúde chegam a 225 milhões de reais. Com o recurso, serão adquiridos 150 combos de equipamentos para cirurgias gerais e oftalmológicas, permitindo a abertura de 100 novas salas cirúrgicas em todo o país. São equipamentos para operações como vasectomia, laqueadura e catarata. A expectativa é reduzir o tempo de espera para as cirurgias no Sistema Único de Saúde. Além desses equipamentos, o presidente Lula destacou outros esforços do governo para ampliar o atendimento especializado pelo país.
7: Temos 150 carretas andando por esse país para fazer todo tipo de exame que só rico fazia. Exame de qualquer tipo de câncer, o câncer de próstata, câncer de colo, sabe? Ao mesmo tempo, companheiros, nós temos 800 ambulâncias com gabinete odontológico para tratar dos dentes da pessoa nesse país.
6: Os investimentos foram anunciados durante visita do presidente Lula a Sergipe nesta sexta-feira. Primeiro, ele conferiu as instalações do Hospital do Amor de Lagarto, referência no combate ao câncer, que atende 150 municípios da região. O hospital recebeu 137 milhões de reais do Ministério da Saúde na sua implantação. E para ampliar ainda mais o atendimento em Lagarto, foi autorizada a construção de uma nova policlínica no município, com 30 milhões de reais do novo PAC. O ministro da Saúde, Alexandre Padilha, destacou a importância da nova unidade.
0: É o equipamento que vai fazer o tratamento de mais de 30 médicos especialidades, que vai ter tomografia, que vai ter ressonância, que vai ter ultrassom, com a vantagem que não vai ficar dentro do hospital. Porque às vezes dentro do hospital, quando precisa fazer uma situação de urgência, a pessoa que estava esperando é desmarcado o exame, na policlínica fica preservado, e vai fazer o exame na maior velocidade possível.
6: Já na visita ao Hospital do Câncer de Sergipe, em Aracaju, o presidente Lula anunciou a entrega de um novo tomógrafo, que vai agilizar o diagnóstico e tratamento de pacientes oncológicos do estado. Também foram entregues 406 veículos do programa Agora Tem Especialistas, Caminhos da Saúde, para transporte de pacientes que precisam de atendimento fora dos seus municípios. Além de Sergipe, os estados de Pernambuco, Paraíba, Alagoas, Paraná e São Paulo vão receber os micro-ônibus e vans da iniciativa do governo do Brasil. Serão 3.300 veículos. É um investimento de mais de 1 bilhão e 400 milhões de reais. O governo federal entregou ainda unidades odontológicas móveis para municípios de Sergipe e de outros 5 estados. Reportagem Graziela Mendonça.
4: A Petrobras anunciou hoje mais de 72 bilhões de reais em investimentos no estado de Sergipe.
2: O valor será aplicado na retomada de fábrica de fertilizantes e também para exploração e produção de óleo e gás em águas profundas.
4: Hoje pela manhã, o presidente Lula visitou a fábrica, que terá capacidade para produzir 7% da demanda nacional.
1: Líder mundial na produção de alimentos, o Brasil ainda depende da importação de fertilizantes para garantir a produtividade no campo. Hoje, cerca de 80% dos insumos usados na agricultura vem do exterior. A ureia, principal fertilizante nitrogenado utilizado em culturas como milho, café, arroz e cana-de-açúcar, é um dos produtos mais importados pelo país. Para reduzir essa dependência, o governo do Brasil e a Petrobras anunciaram investimentos bilionários para ampliar as operações da fábrica de fertilizantes nitrogenados, a Fafem, em Laranjeiras, em Sergipe. Segundo a presidente da Petrobras, Magda Chambriard, com os investimentos, a fábrica vai ampliar a produção de ureia e atender 7% da demanda nacional de fertilizantes.
10: Essa Fafem daqui vai produzir 7% da demanda de fertilizantes. fertilizantes nitrogenados do Brasil. Mas nós fizemos a mesma coisa na Bahia. Nós estamos completando a obra da UFN3, fábrica de fertilizantes, no Mato Grosso do Sul. Fizemos a mesma coisa no Paraná. Com esses empreendimentos, nós vamos ser capazes de entregar para o Brasil cerca de 35% da demanda de fertilizantes nitrogenados.
1: A unidade voltou a operar após um período de paralisação e já retomou a produção de amônia e ureia. A reativação da fábrica é considerada estratégica para fortalecer a indústria nacional e garantir mais segurança ao agronegócio brasileiro. Além da retomada da Fafem, os investimentos incluem o projeto Sergipe Águas Profundas, voltado à exploração de petróleo e gás no litoral sergipano. Com as novas plataformas, a Petrobras deve dobrar a produção de gás natural. Somados, os projetos da Petrobras terão investimentos de 72 bilhões e meio de reais e devem gerar cerca de 28 mil empregos diretos e indiretos no estado. É mais investimentos, maior produção nacional e menos dependência externa, defendeu o presidente Lula.
7: A Petrobras não é minha, o investimento aqui não é meu, é do nosso país. E vocês, petroleiros, acreditem na importância da Petrobras. Acredite na maravilha da Petrobras.
1: As duas plataformas que serão instaladas em Sergipe terão capacidade para produzir diariamente até 240 mil barris de óleo e processar 22 milhões de metros cúbicos de gás natural. De Aracaju, Sergipe, Pablo Mundim.
2: Após os Estados Unidos anunciarem que vão classificar o PCC e o Comando Vermelho como grupos terroristas, o governo brasileiro emitiu nota afirmando que o país rejeita qualquer forma de interferência externa em seus assuntos internos.
4: E que o Brasil tem travado um combate permanente contra essas organizações criminosas.
2: Hoje, lá em Sergipe, o presidente Lula pediu respeito à soberania brasileira.
4: O vice-presidente Geraldo Alckmin também se manifestou, lembrando as ações já adotadas para enfrentar o crime organizado.
11: O governo do Brasil divulgou hoje uma nota reafirmando a soberania nacional e o combate permanente a organizações criminosas no país. A manifestação ocorreu depois da decisão dos Estados Unidos de classificar o PCC, primeiro comando da capital, e o Comando Vermelho como grupos terroristas. A nota diz ainda que enfrentar essas organizações criminosas com firmeza é e continuará sendo prioridade do Estado brasileiro. Para o governo do Brasil, o terror causado por essas organizações que buscam obter lucro através do crime, especialmente pelo tráfico de drogas e armas, não pode ser confundido com o tipo de ação por motivos ideológicos, políticos e religiosos do terrorismo internacional. Durante um evento em Sergipe, o presidente Lula cobrou respeito ao Brasil e afirmou que combater o crime organizado passa também pela aprovação da PEC da Segurança Pública.
7: Não aceitamos ser tratado como um moleque. Nós não aceitamos ser tratado como se fosse uma republiqueta. Eu trato um país pequeno com o mesmo respeito que eu trato a China, com o mesmo respeito que eu trato a Rússia, com o mesmo respeito que eu trato os Estados Unidos. Não brinque com a soberania desse país, não brinque com a nossa democracia. Se quiserem combater o crime organizado, não precisa pedir ajuda para ninguém. Aprove a PEC da Segurança Pública que está no Senado. Aprove a PEC que no mês seguinte terá o Ministério da Segurança Pública nesse país.
11: O vice-presidente da República e ministro do Desenvolvimento, Indústria, Comércio e Serviços, Geraldo Alckmin, também se manifestou sobre o assunto e afirmou que o Brasil combate o crime organizado de todas as formas.
12: O combate ao crime organizado, ele é feito por terra, mar e ar. O Congresso acabou de aprovar a lei antifacção, novos crimes foram listados, aumento das penas para o crime organizado e dificuldade da progressão penitenciária, da progressão de pena. Então, todo o empenho no combate ao crime organizado.
11: Uma reunião na Casa Civil nesta tarde com integrantes do Ministério da Fazenda e das Relações Exteriores discutiu os impactos dessa decisão norte-americana sobre o Brasil, principalmente nos campos jurídico, diplomático e financeiro. Em abril, durante sua viagem a Washington, o presidente Lula apresentou ao Departamento de Estado dos Estados Unidos uma proposta focada na inteligência e na cooperação cooperação internacional, que inclui ampliação dos controles sobre a lavagem de dinheiro praticada no exterior e sobre o tráfico de armas enviadas ao Brasil. Reportagem Graziele Bezerra.
2: Começou hoje o prazo para interessados em comprar caminhões, ônibus, micro-ônibus e implementos rodoviários pelo programa Move Brasil, para eles pedirem o financiamento.
13: O programa tem como objetivo estimular a substituição de veículos antigos por modelos mais modernos, eficientes e seguros.
2: E contribuir para a redução do consumo de combustíveis, emissão de poluentes, além de elevar a produtividade do transporte de cargas e a qualidade do transporte de passageiros.
13: Dezenas de instituições financeiras estão credenciadas pelo BNDES para fazer o financiamento com condições especiais, a depender do perfil do comprador.
14: O BNDES, Banco Nacional de Desenvolvimento Econômico e Social, abriu o protocolo para receber os pedidos de financiamento do BNDES Mais Mobilidade. A linha de crédito de até 21 bilhões de reais faz parte do Move Brasil, programa coordenado pelo Ministério do Desenvolvimento, Indústria, Comércio e Serviços, para apoiar a renovação da frota de caminhões e ônibus no país. Podem pedir o financiamento caminhoneiros autônomos, pessoas físicas associadas a cooperativas, empresários individuais e empresas do setor de transporte rodoviário ou urbano, de cargas e passageiros. As condições de financiamento variam de acordo com o perfil do interessado. Para o caminhoneiro autônomo, o prazo de pagamento pode chegar a 120 meses, com até 12 meses de carência. Para a empresa do setor de transporte rodoviário ou urbano, de cargas, o prazo pode ser de até 60 meses, com até 6 meses de carência. Para a empresa do setor de transporte rodoviário ou urbano, de passageiros, o prazo pode chegar a 120 meses, com até 6 meses de carência. Os juros ficam perto de 13% ao ano. Quem estiver interessado em dar entrada num pedido de financiamento para a compra de caminhões ou ônibus, deve procurar uma das instituições financeiras credenciadas pelo BNDES. Como explica o chefe de departamento da área de operações e canais digitais do banco, Rodrigo Alac.
15: Isso significa que dezenas de bancos, diferentes tipos, estão aptas a conceder crédito com essa linha do BNDES. Dessa forma, a sugestão que fica para quem estiver interessado, seja o frotista ou transportador autônomo cooperado, é que ele busque a instituição financeira que ele já tenha relacionamento. Isso vai agilizar na concessão de crédito, porque essa instituição já conhece o cadastro, já tem o perfil de crédito desse interessado e pode agilizar a concessão.
14: Segundo o superintendente da área de desenvolvimento produtivo e inovação do BNDES, João Pieroni, o apoio à compra de caminhões e ônibus vai trazer vários benefícios para a economia do país.
16: A nova versão do Move Brasil é fundamental para a renovação de caminhões e ônibus no país, rumo a novos veículos cada vez mais sustentáveis e eficientes. Isso gera, ao mesmo tempo, uma grande demanda para a indústria, que passa a investir cada vez mais em ampliação de capacidade produtiva, no desenvolvimento de novos produtos, agregando cada vez mais valor no país. Isso gera renda, emprego de qualidade e fortalece a indústria brasileira.
14: As instituições financeiras que receberem os pedidos de crédito têm até o dia 28 de agosto para dar entrada no sistema do BNDES. Reportagem André de Barros Lima.
2: Mais de 110 mil atendimentos médicos e odontológicos foram realizados em comunidades ribeirinhas e isoladas da Amazônia Ocidental.
13: É a Operação Acre, realizada pela Marinha no Vale do Juruá durante 4 meses, alcançando moradores do Acre e do Amazonas.
17: Ao todo, 8.810 pessoas receberam atendimento durante a operação, que percorreu regiões de difícil acesso, onde muitas vezes o transporte fluvial é a única forma de ligação com centros urbanos e serviços públicos essenciais. Além das consultas médicas, odontológicas e exames laboratoriais, a missão distribuiu 453 mil medicamentos para garantir continuidade de tratamentos em comunidades afastadas. Também foram aplicadas vacinas e realizados atendimentos atendimentos preventivos voltados à saúde da população local. Comandante do navio, capitão de corveta Marcelo Camerino da Silva de Souza, traz mais detalhes.
18: Essa comissão mostrou mais uma vez que a presença da Marinha na Amazônia vai muito além da navegação. Em muitos lugares, o navio representa o único acesso à saúde, ao atendimento médico e à esperança para milhares de famílias ribeirinhas. Cada atendimento, cada medicamento entregue, cada mamografia realizada carregam dignidade, cuidado e presença do Estado, onde muitas vezes ninguém mais consegue chegar.
17: Um dos destaques da operação foi a realização de 1.022 mamografias em parceria com a ONG Américas Amigas. A iniciativa buscou ampliar o acesso ao diagnóstico precoce do câncer de mama para mulheres que vivem em áreas remotas da Amazônia, onde exames especializados nem sempre estão disponíveis. O comandante do navio também falou sobre a importância da missão ser realizada todos os anos.
18: Manter essa missão todos os anos é fundamental porque o povo amazônico precisa saber que não está esquecido. E para nós, militares, fica a certeza de que poucas missões têm um impacto humano tão grande quanto essa Operação Acre.
17: A Operação Acre integra as ações permanentes de assistência hospitalar da Marinha na região amazônica e tem como objetivo ampliar o acesso à saúde básica e especializada para populações ribeirinhas e indígenas em localidades isoladas do país. Reportagem Gabriel Pinheiro.
2: O INSS publicou hoje portaria que regulamenta a pensão que será paga às crianças e adolescentes, filhos de mulheres vítimas de feminicídio.
13: O direito à pensão é previsto por lei e a regulamentação vai permitir o início do pagamento de um salário mínimo por mês.
2: Tem direito à pensão os menores de 18 anos, cuja renda familiar por pessoa, ou seja, o valor da renda dividido entre os membros da família, seja igual ou inferior a um quarto do salário mínimo.
13: Além dos filhos biológicos, poderão receber o benefício enteados e menores de idade que estiverem sob guarda da vítima. Eles devem comprovar que eram dependentes econômicos dela.
2: Para a presidente do INSS, Ana Cristina Silveira, a pensão especial é uma forma de garantir os direitos dessas crianças e jovens até o início da vida adulta.
19: Quando a mulher é vítima desse crime, filhos ficam órfãos, famílias inteiras são destruídas e precisam reconstruir suas vidas depois da violência. Nenhuma política pública é capaz de reparar essa perda, mas o Estado tem o dever de proteger quem ficou e garantir condições mínimas de cuidado, dignidade e amparo.
13: Para solicitar a pensão, é necessário que o representante legal do menor apresente os documentos como RG e CPF, a inscrição no CAD único, além de um documento que comprove o crime de feminicídio, como inquérito policial ou denúncia do Ministério Público.
2: As famílias podem tirar dúvidas e receber apoio no processo nas unidades do INSS ou nos Centros de Referência de Assistência Social.
13: O Brasil registrou a menor taxa de desemprego para o trimestre encerrado em abril deste desde 2012.
2: Com o mercado de trabalho aquecido, o governo do Brasil oferece mais oportunidades de capacitação para os trabalhadores.
13: E anunciou esse mês investimentos para ampliar a oferta de cursos de qualificação profissional em todo o país.
2: Ao todo, vão participar da iniciativa 31 entidades conveniadas ao SINE, o Sistema Nacional de Emprego.
20: Serão 30 milhões de reais do Fundo de Amparo ao Trabalhador para fortalecer a oferta de cursos de qualificação profissional em 14 estados e 17 municípios. Os recursos serão destinados a entidades conveniadas ao Sistema Nacional de Emprego, o SINE. O valor será dividido em duas modalidades. 15 milhões de reais serão repassados segundo os critérios do índice sociodemográfico. Esse índice leva em conta a realidade de cada estado ou município, observando os locais que mais precisam, com população maior e mais necessitada. Os outros 15 milhões serão distribuídos segundo o índice de gestão descentralizada, que observa se o ente federativo já executa ações de qualificação profissional. Bahia, Sergipe e Rio Grande do Sul estão entre os estados que vão receber mais recursos. O ministro do Trabalho e Emprego, Luiz Marinho, destacou que a ideia é apoiar locais com maior necessidade, mas também incentivar os que demonstraram capacidade de execução e entrega de cursos.
21: Nós temos muitas empresas com muitas vagas em aberto, que precisa preencher muitas vezes, adequando a qualificação, especialmente ao trabalhador e à trabalhadora, que às vezes uma dica de aperfeiçoamento, de agregar mais conhecimento, possa fazer a grande diferença na empregabilidade deles.
20: Segundo o Ministério do Trabalho e Emprego, o objetivo do repasse das verbas é que cada local amplie a oferta de cursos, segundo as necessidades específicas do mercado de trabalho, e com isso, mais pessoas sejam empregadas. Reportagem Márcia Fernandes.
13: O governo do Brasil lançou uma campanha nacional para incentivar a separação e a destinação adequada de resíduos sólidos.
2: Com a mensagem "O resíduo que você separa vira renda na mão de quem recebe", a campanha destaca a importância da separação do lixo dentro de casa e reforça o papel dos catadores na cadeia de reciclagem.
13: A ideia é reduzir impactos ambientais, diminuir o volume de resíduos enviados aos aterros sanitários e ampliar a geração de renda para trabalhadores do setor.
2: Essas foram as notícias do Governo do Brasil.
13: Uma realização da Secretaria de Comunicação Social da Presidência da República.
2: Com produção da empresa Brasil de Comunicação.
13: Fique agora com as notícias do Poder Judiciário e do Congresso Nacional. Boa noite, bom final de semana.
2: A gente volta segunda-feira. Boa noite.
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22: Plenário do STF deve retomar a análise da chamada uberização no mês de junho.
23: Tribunal de Justiça do Amazonas cediu encontro regional da magistratura Região Norte.
22: STJ aplica perspectiva de gênero para julgamento sobre ingresso de droga em presídio e mantém falta grave de preso.
23: Boa noite, eu sou Marcela Luiza.
22: E eu sou Walter Lima.
23: O presidente do Supremo Tribunal Federal, ministro Edson Fachin, marcou para junho a retomada do julgamento que vai definir regras para trabalho em aplicativo.
22: Os processos tratam da existência ou não de vínculo trabalhista entre motoristas e as plataformas digitais. Marcelo Della Libera.
24: A expectativa é que a corte busque um equilíbrio entre os direitos previstos na Constituição e os novos modelos de prestação de serviços. O presidente do Supremo, ministro Edson Fachin, afirmou que a corte está pronta para analisar a questão.
25: Nós fizemos audiências públicas, instruímos o processo, ouvimos os mais diversos setores interessados, tivemos também uma interlocução, um diálogo republicano importante com o parlamento e, mais uma vez, com entidades públicas e privadas, e chegou o momento agora de apresentar uma resposta para essas questões cruciais.
24: A decisão do STF poderá orientar milhares de ações judiciais em andamento no país sobre o tema.
23: A Justiça do Amazonas é o primeiro tribunal a sediar o encontro regional da magistratura Região Norte.
22: O evento ocorreu nesta sexta-feira e faz parte de uma iniciativa inédita do CNJ para fortalecer o diálogo entre os tribunais brasileiros. Vitória Vitor.
26: A abertura do encontro foi conduzida pelo presidente do Supremo Tribunal Federal e do Conselho Nacional de Justiça, ministro Edson Fachin, com foco na integração entre os tribunais da região e na discussão de políticas públicas para o fortalecimento do sistema de justiça. O encontro trouxe para o centro de debate temas ligados à tecnologia, inovação e às especificidades da Amazônia.
23: Mantida falta grave a preso que pediu a companheira para levar drogas ao presídio.
22: Nesse caso, o STJ aplicou a perspectiva de gênero para responsabilizar, não apenas a mulher. Fátima Uchoa.
27: A companheira do preso foi flagrada com maconha durante revista para ingresso no presídio. Ele declarou ser usuário e tê-la pressionado para levar a droga. Até então, o entendimento predominante no STJ afastava a responsabilização do apenado por falta de provas ou por considerar o ato apenas preparatório. Agora, a sexta turma do STJ manteve a falta grave contra o apenado por considerar que a conduta dele pode configurar participação no tráfico. Segundo o relator na sexta turma, ministro Rogério Schietti Cruz, punir só a mulher e não quem a induziu ou se beneficiaria da conduta reproduz seletividade punitiva e desigualdade de gênero.
23: Terminou hoje a 10ª edição da Semana da Conciliação Trabalhista.
22: Os trabalhadores puderam, de forma mais rápida, encerrar processos na Justiça. Larissa Batista.
28: Os dados parciais da 10ª Semana da Conciliação Trabalhista mostram uma arrecadação de mais de 1 bilhão e 500 milhões de reais. Foram realizadas mais de 82.600 audiências e cerca de 408 mil pessoas foram atendidas. Já o número de processos conciliados passou de 24 mil. A ação foi encerrada nesta sexta-feira de forma simbólica, no Tribunal Regional do Trabalho da 6ª Região, em Pernambuco.
23: Em ano eleitoral, ter acesso rápido à legislação é essencial para quem trabalha com as eleições.
22: Pensando nisso, o TSE lançou a versão digital 2026 do Código Eleitoral anotado. Estevam Furtado.
0: O material reúne leis eleitorais atualizadas, notas explicativas e decisões da Justiça Eleitoral. Está disponível gratuitamente no catálogo de publicações e na biblioteca digital do TSE. A versão em PDF traz recursos como busca rápida, sumário clicável e navegação interativa, facilitando a consulta de temas como pesquisa eleitoral, prestação de contas e inteligência artificial.
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23: Uma boa noite.
22: Bom fim de semana e até segunda-feira.
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4: Eu sou Paula Groba.
5: E eu sou Ricardo Nakaoka.
4: E estes são os destaques de hoje do Jornal do Senado, que começa agora.
5: Senadores da oposição apresentam proposta de jornada flexível em resposta à PEC sobre escala 6x1.
4: Avança projeto que amplia a validade de laudos para pessoas com deficiência.
5: Senado volta a analisar seguro rural com juros menores e mais acesso a crédito.
4: Boa noite.
5: Boa noite.
4: A proposta que reduz a jornada semanal de trabalho de 44 para 40 horas ganhou um novo capítulo no Senado. Em resposta à mudança sugerida pelo governo e já aprovada na Câmara, senadores da oposição apresentaram uma

0: por exemplo, nos Estados Unidos. E veja, preservando todos os direitos do trabalhador que estão contidos no artigo 7º da Constituição na sua proporcionalidade.
1: Para o senador Rogério Carvalho, do PT de Sergipe, a proposta da oposição, ao permitir uma jornada flexível, vai reduzir a renda do trabalhador.
2: 70% da população aprova a redução da jornada. E o que eles estão propondo é uma afronta a essa vontade. Ou seja, é uma parte do parlamento de costas para a vontade popular.
1: A PEC que permite a flexibilização da jornada de trabalho está na Comissão de Constituição e Justiça.
3: Muitos alunos com altas habilidades acabam enfrentando desinteresse, isolamento e até abandono escolar por falta de acompanhamento adequado. Para mudar essa realidade, o Senado aprovou um projeto que cria uma política nacional voltada a estudantes com superdotação.
4: A proposta prevê identificação precoce, atendimento especializado e maior flexibilidade no ensino para garantir que esses talentos sejam desenvolvidos dentro das escolas. O texto segue agora para a sanção presidencial. Repórter Douglas Castilho.
5: O texto garante que a identificação da condição de neurodesenvolvimento seja feita de forma pedagógica através de um estudo de caso escolar. A relatora senadora professora Dorinha Seabra, do União do Tocantins, destacou que a falta de preparo das escolas tem levado à exclusão de jovens e defendeu a estruturação do sistema público para o devido acolhimento.
6: Essa é uma forma de garantir e respeitar as diferenças para que elas não se tornem barreiras para que essas crianças e jovens permaneçam nas nossas escolas.
5: A senadora Mara Gabrilli, do PSD de São Paulo, ressaltou que um dos objetivos da medida é identificar a dupla excepcionalidade, que é a coexistência entre altas habilidades e alguma outra condição associada, como uma deficiência ou transtorno.
7: Precisamos de uma política pública que enxergue esses estudantes de forma integral e evite que tantos talentos continuem invisíveis dentro das escolas.
5: O projeto permite que despesas de capital para a implementação das medidas da Política Nacional para Estudantes com Altas Habilidades ou Superdotação poderão ser contempladas com recursos públicos do PAC. O texto vai à sanção presidencial.
3: E atualmente, pessoas com deficiência precisam renovar periodicamente laudos e avaliações para ter acesso a benefícios e políticas públicas, mas essa exigência pode mudar.
4: Avançou no Senado um projeto que amplia o prazo de validade dessas avaliações e reduz a necessidade de reavaliações frequentes. Repórter Márcio Maturana.
8: Indeterminado nos casos de deficiência permanente ou irreversível. 5 anos nos casos de deficiência reversível ou progressiva. Esses prazos de validade para avaliação biopsicossocial de deficiência estão no projeto aprovado pela Comissão de Direitos Humanos, que agora segue para a votação final na Comissão de Assuntos Sociais. O relator da proposta, senador Flávio Arnes, do PSB do Paraná, criticou a frequência atual de avaliações.
9: Realmente, esse acesso a uma regularidade de avaliações, isso causa um transtorno gigantesco para as pessoas e para as famílias. Temos que ser menos burocráticos.
8: O autor do projeto, senador Alan Rick, do Republicanos do Acre, também destacou a atenção às famílias.
10: Imagine só o transtorno para a família, o custo disso, inclusive emocional para a família.
8: O projeto determina também que o prazo de validade da carteira de identificação da pessoa com transtorno do espectro autista, que hoje é de 5 anos, passe a ser de 10 anos para crianças e adolescentes sem necessidade de avaliação e indeterminado para quem tem mais de 18 anos.
3: Uma proposta que altera as regras do seguro rural vai voltar à análise dos senadores. O projeto foi modificado pela Câmara dos Deputados durante a votação e, por isso, retorna ao Senado.
4: O texto prevê taxas de juros menores e prioridade em operações de crédito. Repórter Pedro Pincer.
11: A proposta da senadora Tereza Cristina, do Progressistas de Mato Grosso do Sul, prevê taxas de juros menores e prioridade em operações de crédito rural amparadas pelo seguro rural. O projeto foi aprovado pela Câmara dos Deputados com mudanças. Entre elas, o detalhamento das cláusulas que permitem o uso do seguro rural como garantia em empréstimos rurais. Para o relator, senador Jaime Campos, do União de Mato Grosso, o seguro rural é fundamental para que os produtores do país possam enfrentar os prejuízos cada vez mais frequentes provocados pelas mudanças climáticas no campo.
12: Já teve gente que já replantou pela terceira vez soja aqui no Mato Grosso, lá que eu vi, que plantou apostando na chuva, a chuva veio e botou.

0: O cara, vê aquele solo de 45 graus, foi embora. Foi lá, deu outra replantada. Também não aconteceu. Já está na terceira.
1: O projeto trata também do fundo destinado à cobertura suplementar dos riscos do seguro rural, conhecido como Fundo Catástrofe. Previsto desde 2010, o mecanismo não chegou a ser implementado por falta de regulamentação e de aportes contínuos de recursos.
2: E o Brasil passa a ter a primeira Universidade Federal Indígena, a nova instituição criada por lei sancionada pela Presidência da República, tem a missão de ampliar o acesso dos povos originários ao ensino superior e de unir a produção científica aos saberes tradicionais.
3: De acordo com a lei, a universidade poderá estabelecer processos seletivos próprios, que deverão ter percentual mínimo de seleção de candidatos indígenas. A reportagem é de Lana Dias.
4: A primeira Universidade Federal Indígena do Brasil terá sede em Brasília e deve valorizar, preservar e difundir os saberes dos povos indígenas brasileiros e latino-americanos, além de promover a sustentabilidade socioambiental dos territórios. O relator da proposta, senador Eduardo Braga, do MDB do Amazonas, reforçou que a universidade contribui para o protagonismo das comunidades.
5: A criação da UNID constituirá mais um importante passo no papel de protagonismo que os povos indígenas têm exercido na formulação de políticas públicas voltada para suas realidades.
4: A universidade poderá estabelecer processos seletivos próprios, que deverão ter percentual mínimo de seleção de candidatos indígenas. Os cargos de reitor e vice-reitor deverão ser ocupados obrigatoriamente por docentes indígenas. Os primeiros serão nomeados pelo ministro da Educação, até que a UNIND tenha estatuto para organização própria. De início, a instituição atenderá 2.800 estudantes em 10 cursos de graduação.
3: Com edição de Paula Groba e trabalhos técnicos de João Lira, o Jornal do Senado fica por aqui. Acompanhe agora as notícias do Tribunal de Contas da União e da Câmara dos Deputados. Boa noite.
2: Boa noite e um bom fim de semana.
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7: O Tribunal de Contas da União fiscalizou os programas de transferência de renda no país, como o Auxílio Gás, o Bolsa Família e o Benefício de Prestação Continuada. Juntas, essas três ações movimentaram mais de 270 bilhões de reais em 2024. O trabalho identificou sobreposição de benefícios, falhas na gestão e dificuldades para atender famílias em situação de vulnerabilidade. Para o ministro relator do processo no TCU, Jorge Oliveira, o principal problema é a falta de coordenação entre União, estados e municípios.
8: Os programas das três esferas de governo operam muitas vezes sem integração de dados, sem mecanismos efetivos de coordenação e sem uma visão consolidada da Política Nacional de Transferência de Renda.
7: O tribunal determinou que o governo federal adote medidas para melhorar a integração entre programas e tornar a gestão mais eficiente. Saiba mais em tcu.gov.br.
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9: Deputados alteram regras de internação do adolescente usuário de drogas.
10: Câmara aprova mudanças no seguro rural para cobrir prejuízos no campo.
9: Plenário repercute a aprovação da proposta que reduz a jornada de trabalho.
11: Boa noite. José Ayrton Félix Cirilo, do PT do Ceará, acredita que a redução da jornada semanal de trabalho pode beneficiar especialmente as mulheres, por causa da sobrecarga de tarefas profissionais e domésticas. Ele acrescenta que a medida representa uma conquista na valorização dos direitos trabalhistas.
9: Denise Pessoa, do PT do Rio Grande do Sul, observa que avanços tecnológicos que aumentam a produtividade permitem jornadas de trabalho menores, sem prejuízo econômico. Ela cita experiências internacionais e afirma que a redução da carga horária amplia o bem-estar, o equilíbrio social e a eficiência no trabalho.
11: Ao destacar que o fim da escala 6x1 busca corrigir desigualdades históricas nas relações de trabalho, Gervásio Maia, do PCdoB da Paraíba, defende ainda mais políticas do governo federal voltadas à valorização do trabalhador. O deputado registra também a mobilização popular em torno do tema.
9: Reginaldo Lopes, do PT de Minas Gerais, cita estudos que relacionam o aumento da produtividade com a redução da carga horária de trabalho. O parlamentar alerta para o crescimento das doenças psicológicas por causa das escalas exaustivas.
12: Carlos Aratini, do PT de São Paulo, acusa a oposição de tentar barrar o fim da jornada 6x1 ao propor emendas consideradas radicais de última hora. O congressista lembra que o Partido Liberal tentou fixar um prazo de 10 anos para a transição da proposta.
9: Alfredinho, do PT de São Paulo, critica a bancada do PL por tentar confundir a população ao propor a jornada 4x3. De acordo com o deputado, o partido sempre se posicionou contra os direitos dos trabalhadores e a redução da escala de trabalho.
12: Rogério Correia, do PT de Minas Gerais, reforça que o Partido Liberal apresentou emendas à redução da jornada de trabalho que previam 10 anos de transição e o aumento da carga horária. Segundo o deputado, historicamente o PL favorece empresários com recursos públicos.
9: Érica Cocai, do PT do Distrito Federal, celebra os índices atuais de empregos e critica o que chamou de cinismo da oposição em relação à jornada de trabalho. Ela lembra que o PL assinou emendas que previam prazo de 10 anos para implementar a nova carga horária e para atrasar o processo de mudanças.
12: Para Tarcísio Mota, do PSOL do Rio de Janeiro, a oposição tentou manipular a opinião pública, mas a pressão popular forçou uma mudança no discurso conservador diante da necessária redução da jornada de trabalho. Ele reitera que o progresso social depende de leis que protejam o trabalhador contra a exploração.
9: Por outro lado, Kim Kataguiri, do Missão de São Paulo, critica o fim da escala 6x1 e afirma que mudanças constitucionais por si só não garantem alterações práticas nas condições de trabalho. De acordo com o parlamentar, a medida pode gerar efeitos diferentes dos esperados no mercado de trabalho.
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6: Agricultura.
12: A Câmara aprovou mudanças no seguro rural com uso de recursos do orçamento para cobrir prejuízos do produtor. O repórter Antônio Vital acompanhou a votação.
14: A Câmara dos Deputados aprovou o projeto que altera a legislação sobre seguro rural, que protege os produtores contra perdas provocadas por fenômenos climáticos, pragas e quedas do preço. Entre outras medidas, a proposta torna obrigatória a previsão de recursos do orçamento e a participação do governo federal no fundo que vai cobrir os pagamentos. Além disso, torna esse orçamento imune a corte de verbas. A proposta também define que o seguro rural é isento do pagamento de tributos federais, diretos ou indiretos. A obrigação foi criticada pelo deputado Kim Kataguiri, do Missão de São Paulo.
15: A gente já tem um orçamento que é 92% de despesas obrigatórias e cria-se aqui mais uma despesa obrigatória, e aí a gente vai carimbar ainda mais despesas, por mais que haja feito acordo com o governo para que haja o limite, ainda assim nós estamos positivando, nós estamos colocando na lei que nós teremos uma despesa de caráter continuado obrigatório.
14: O projeto estabelece que o contrato de seguro rural passa a ser uma das garantias das operações de crédito, ou seja, condiciona benefícios do crédito rural, como juros menores e prazos maiores, à contratação de seguro rural pelo produtor. A proposta dá prazo máximo de 30 dias para que o produtor receba o prêmio pelos prejuízos sofridos. Para isso, os produtores terão que fornecer dados precisos sobre o tamanho da área e a data da colheita, para que a seguradora calcule o valor do prêmio. O projeto, que já tinha sido aprovado pelo Senado, recebeu parecer favorável do relator, deputado Pedro Lupion, do Republicanos do Paraná, coordenador da Frente Parlamentar da Agropecuária. De acordo com o relator, as mudanças são necessárias para aumentar o uso do seguro rural no país, que hoje cobre menos de 3% da área total da lavoura. Segundo ele, o projeto dá mais previsibilidade e segurança jurídica para o produtor rural. No plenário, o relator foi o deputado Arnaldo Jardim, do Cidadania de São Paulo.
16: Nós temos hoje uma baixa cobertura de seguro rural. Daquilo que é a área plantada no nosso Brasil, nesse instante a cobertura de seguro é apenas de 7,8%. Portanto, a tentativa aqui é fazer com que isso se amplie, dando mais segurança, dando mais estabilidade a todos que produzem e que possam cumprir a sua missão, assim com maior segurança jurídica.
14: O texto altera ainda a gestão do fundo, criado em 2010, que serve como garantia para os riscos do seguro rural. O fundo passa a contar com a participação, com direito a voto, das seguradoras, empresas da cadeia produtiva do agronegócio e cooperativas de produção agropecuária, na proporção do número de cotas adquiridas. O texto aprovado também retira da lei que trata do fundo o limite atual de R$4 bilhões relativo à participação do governo federal como cotista. O projeto que altera a legislação sobre seguro rural voltou para análise do Senado. Da Rádio Câmara de Brasília, Antônio Vital.
6: Meio Ambiente.
9: Os parlamentares aprovaram novas punições internacionais para o vazamento de óleo no mar. O repórter José Carlos Oliveira tem mais detalhes.
17: A Câmara dos Deputados aprovou a nova redação da Convenção Internacional sobre Responsabilidade Civil por Danos Causados por Poluição por Óleo. O Tratado da Organização Marítima Internacional existe desde 1969 em resposta ao vazamento de 120 mil toneladas de petróleo no litoral de França e Inglaterra 2 anos antes. Também criou o Fundo Internacional de Compensação por Danos Decorrentes da Poluição por Petróleo. O texto foi atualizado em 1992 e no ano 2000, com algumas alterações que vêm sendo gradativamente aprovadas pelos países membros da Organização das Nações Unidas, como explica o relator deputado Nilton Tato, do PT de São Paulo.
18: Tem uma nova convenção internacional que já tem mais de 140 países signatários e esse projeto de lei é para que o Brasil faça parte dessa nova convenção, que traz maiores responsabilidades para pessoas jurídicas e pessoas físicas que porventura sejam responsáveis de forma acidental ou de forma proposital pelo derramamento de óleo e de petróleo nos mares, aumentando inclusive a faixa de proteção do mar daquilo que está sob responsabilidade do Brasil.
17: Para mostrar a importância da medida, Nilton Tato citou o vazamento de mais de 5 mil toneladas de petróleo cru no litoral do Nordeste e do Sudeste do Brasil em 2019. Trata-se do maior desastre e crime ambiental já registrado no litoral do Brasil, ainda não inteiramente desvendado e com sérios impactos socioambientais e econômicos.
18: Quando tem esse tipo de derramamento, você tem impacto, seja para a biodiversidade, para a fauna nos mares, mas também tem consequências do ponto de vista social e econômica. Lembram quanto que prejudicou o turismo em boa faixa do Nordeste, aquelas manchas? Então é um pouco isso, é de como é que a gente cria, então atualiza a legislação brasileira de acordo com normas internacionais para a gente evitar que tenha essas consequências.
17: Entre as novidades da Convenção Internacional está o aumento dos limites de indenização a ser paga pelos proprietários de navios petroleiros nos casos de acidente com poluição por derramamento de óleo. Outra mudança amplia a área considerada para a responsabilização civil dos poluidores. Antes, o limite era o de mar territorial, até 22 quilômetros da costa dos países. Agora, esse limite vai até a Zona Econômica Exclusiva, situada até 370 quilômetros da costa. Da Rádio Câmara de Brasília, José Carlos Oliveira.
6: Transportes.
11: Os deputados aprovaram projeto que estabelece regras de segurança para motoristas profissionais. O texto foi aprovado pelas comissões da Câmara e agora será analisado pelo Senado. A repórter é Maria Neves.
19: A Comissão de Constituição e Justiça da Câmara aprovou o projeto do deputado Reginaldo Lopes, do PT de Minas Gerais, que estabelece quais devem ser os padrões de segurança e saúde de motoristas profissionais. Pelo texto, esses trabalhadores deverão seguir exclusivamente as especificações dos fabricantes dos veículos, em conformidade com a homologação da autoridade competente. De acordo com Reginaldo Lopes, a falta de clareza nas regras sobre padrões de segurança causam dificuldades para os motoristas profissionais que, diante de diferentes interpretações, não conseguem saber qual conduta devem seguir. O relator na Comissão de Constituição e Justiça, deputado Alex Manente, do Cidadania de São Paulo, concorda com o autor. Para Manente, a atual falta de clareza nas regras gera insegurança jurídica.
20: As faltas de clareza nas regras de padrões de segurança causam dificuldade para os motoristas profissionais que, diante de diversas interpretações que surgem no tema, não conseguem saber qual a conduta e regra que devem cumprir, o que muitas das vezes acabam por prejudicar os profissionais, como também as melhores práticas para a segurança quanto para a atividade. Para garantir tanto a segurança para a atividade como também para a saúde dos motoristas, esse projeto de lei busca deixar claras regras para a atividade.
19: O relator na Comissão de Viação e Transportes, deputado Ricardo Aires, do Republicanos do Tocantins, também argumenta que a proposta contribui para a simplificação do ordenamento jurídico ao reduzir interpretações contraditórias e facilitar a atuação das autoridades. Ricardo Aires sustenta ainda que as especificações dos fabricantes são parâmetros fundamentais em padrões rigorosos de engenharia e segurança desenvolvidos e testados para garantir o desempenho adequado dos veículos e a proteção dos ocupantes. Da Rádio Câmara de Brasília, Maria Neves.
6: Justiça.
11: O plenário da Câmara aprovou regras para a internação de adolescentes, usuários ou dependentes de drogas. Vamos saber os detalhes com o repórter Antônio Vital.
14: A Câmara dos Deputados aprovou o projeto que permite a internação de adolescentes usuários de drogas em comunidades terapêuticas, instituições que acolhem dependentes químicos e muitas vezes são ligadas a igrejas. O projeto original, apresentado pelo deputado pastor Sargento Isidório, do Avante da Bahia, garantia aos pais ou responsáveis o direito de internar à força adolescentes com menos de 18 anos nesse tipo de estabelecimento. Segundo o autor da proposta, a internação é uma maneira de tirar os adolescentes do crime. Ele deu como exemplo a comunidade terapêutica que fundou no município de Candeias, na Bahia. Depois de muita discussão e críticas do PT e do PSOL no plenário, o texto final apresentado pelo relator, deputado Dr. Fernando Máximo, do PL de Rondônia, autoriza a internação voluntária, a pedido dos pais ou, na falta deles, a pedido de autoridade administrativa, desde que haja laudo médico que aponte a necessidade de internação para preservar a integridade física do adolescente. Nesses casos, a internação e a alta do adolescente devem ser comunicadas imediatamente ao Conselho Tutelar e ao Ministério Público. Hoje, o Conselho Nacional dos Direitos da Criança e do Adolescente, o CONANDA, proíbe a internação de crianças e adolescentes em comunidades terapêuticas. Resolução do CONANDA determina que esse atendimento deve ser feito pela Rede de Atenção Psicossocial do Sistema Único de Saúde, o SUS, preferencialmente nos Centros de Atenção Psicossocial Infanto-Juvenil, CAPS-I, ou nos Centros de Atenção Psicossocial Álcool e Drogas, CAPS-AD. Deputados do PSOL e do PT criticaram a possibilidade de internação em comunidades terapêuticas. Para a deputada Érica Cocai, do PT do Distrito Federal, não há comprovação de que esse tratamento seja eficaz.
21: Nós já fizemos várias inspeções em várias comunidades terapêuticas. Algumas não tinham atenção da saúde ali dentro. Apenas havia um processo de catequização, substituindo a necessidade de termos um atendimento multidisciplinar. Nós temos inúmeros relatórios que indicam que as comunidades terapêuticas, em grande medida, provocam uma série de violações.
14: O relator, deputado Dr. Fernando Máximo, explicou o acordo que permitiu a aprovação da proposta.
22: Nós fizemos algumas alterações para que haja um consenso com o governo, com a esquerda, e eles pediram para a gente tirar, por exemplo, internação compulsória. Essa internação agora vai ser voluntária, o jovem adolescente querendo, ou quando os pais quiserem que ele seja internado, ou por determinação judicial, ou por algum laudo médico mostrando que aquela criança precisa ficar internada.
14: O projeto aprovado obriga que o adolescente acolhido nessas instituições frequente aulas de educação básica. A exceção é para casos de adolescentes ameaçados por facções criminosas. Também obriga que essas instituições possuam equipe técnica multiprofissional nas áreas de saúde e assistência social, além de estrutura com aspecto residencial, áreas de lazer, esportes, espaços culturais e salas de aula. O projeto que permite a internação de adolescentes, usuários ou dependentes de drogas em comunidades terapêuticas seguiu para análise do Senado. Da Rádio Câmara de Brasília, com informações de Daniela Lessa, Antônio Vital.
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0: Presidência.
11: Inteligência artificial e mudanças nas regras para microempreendedores individuais, temas em análise na Câmara, foram destacados pelo presidente da Casa, deputado Hugo Mota. A reportagem é de Luiz Gustavo Xavier.
1: O presidente da Câmara, Hugo Mota, afirmou que vai trabalhar para que a comissão especial que debate a regulamentação da inteligência artificial no país vote o texto até o dia 9 de junho e para que a proposta vá ao plenário até o final do mês de junho. Mota deu declaração no evento Brasil Tech Summit, que debateu os avanços e os desafios da economia digital. O presidente defendeu um marco regulatório que possa aliar liberdade econômica, política e de expressão com a responsabilidade de quem atua nesse meio. Segundo ele, não há mais espaço para distorcer a regulamentação digital e chamar essa responsabilização de censura.
5: Porque se fazia muito uma dicotomia que liberdade e responsabilidade não poderiam andar juntas. E hoje eu penso que todos se conscientizam que é possível sim aliar a liberdade econômica, não é? Aliar a liberdade política, a liberdade de opinião, a um tipo também de responsabilização sobre quem está atuando nesse meio. É esse o papel que nós parlamentares temos que cumprir, andando numa linha muito tênue de não desequilibrar para nenhum dos lados.
1: Outra pauta que está em discussão na Câmara é o que aumenta o faturamento das MEIs. O presidente afirmou que é preciso analisar o impacto fiscal de eventuais mudanças no faturamento dos microempreendedores individuais. Segundo ele, o texto já aprovado pelo Senado está em análise pela comissão especial criada para debater o tema. Os senadores aprovaram o limite de R$ 130 mil reais anuais e a contratação de até 2 funcionários. Atualmente, para ser enquadrado como MEI, o faturamento da empresa deve ser de até R$ 81 mil reais e é permitida a contratação de apenas 1 funcionário. Para Mota, antes de votar, é preciso avaliar se as contas públicas toleram tal mudança.
5: Nós vamos entender primeiro a questão do impacto fiscal, por isso o diálogo com o governo, para que a gente possa fazer uma proposta que as contas públicas suportem. Eu digo sempre que papel em branco suporta que você escreva tudo. Nós temos que fazer o diálogo e a construção política para que aquilo que seja aprovado seja na prática efetivado e venha a se tornar, de fato, uma melhora para todas essas empresas, milhões de empresas no Brasil.
1: Em relação ao projeto de lei encaminhado pelo Executivo com urgência constitucional, que trata do detalhamento da redução da jornada de trabalho, Mota afirmou que ainda não há um cronograma para votar o texto. Ele afirmou que vai aguardar a aprovação pelo Senado da PEC 6x1. O parlamentar disse ainda que acredita que os senadores darão celeridade à proposta. Da Rádio Câmara de Brasília, Luiz Gustavo Xavier.
9: Termina agora o Jornal Câmara dos Deputados, produzido pela Rádio Câmara. O programa teve trabalhos técnicos de Wellington Teles e apresentação de Luciana Vieira e Val Monteiro. Boa noite.

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